0: reais.
1: E ainda, anunciados 500 milhões de reais para fortalecer a saúde na Bahia.
2: Entre as ações está a entrega do novo Hospital Estadual Litoral Norte e a distribuição de veículos do Agora Tem Especialistas. Pablo Mundim.
3: Na educação, o governo do Brasil entregou 29 novos ônibus escolares, com investimento de 13 milhões e 200 mil reais pelo novo PAC.
1: Você vai ouvir também, Brasil Digital já levou sinal aberto e gratuito a mais de 10 milhões de pessoas.
2: O programa amplia o acesso da população brasileira à TV pública, educativa e legislativa. Márcia Fernandes.
4: Já foram instaladas 55 estações de transmissão pelo país. Para o segundo semestre, a meta é instalar outras 75 estações.
1: Hoje, na apresentação da Voz do Brasil, Mariana Jungmann e Luciano Seixas.
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1: Cultura e modernização de equipamentos culturais na Bahia.
2: O Teatro Castro Alves, em Salvador, reconhecido como patrimônio nacional e um dos principais palcos do país, reabre suas portas após passar por obras de restauração.
1: O presidente Lula e a ministra da Cultura, Margareth Menezes, participam da cerimônia de entrega que deve começar em instantes.
2: E o repórter Rafael Lopes acompanha a movimentação direto de Salvador, tá? E traz pra gente agora as informações ao vivo. Boa noite, Rafael.
5: Boa noite, Mariana, Luciane, ouvintes da Voz do Brasil. Noite de tapete vermelho aqui no Largo do Campo Grande para a entrega do novo Teatro Castro Alves. A programação oficial está marcada para começar logo mais às 8h15 da noite e contará com a presença do presidente Lula. Ele vai participar ao lado da ministra Margareth Menezes e de autoridades locais da entrega da terceira e última etapa do projeto de requalificação do Teatro Castro Alves. O local foi modernizado e restaurado após o teto da sala principal ter sido atingido por um incêndio em 2023. O edifício, de estilo modernista, contou com melhorias estruturais que seguem padrões internacionais, preservando o valor histórico e arquitetônico do complexo, que é tombado pelo IPHAN como patrimônio nacional. O Teatro Castro Alves já abrigou momentos marcantes das artes cênicas do país e já foi palco de shows históricos, como o de João Gilberto, Doces Bárbaros e Raul Seixas. As obras contaram com um investimento de mais de 260 milhões de reais, unindo recursos dos governos federal e estadual, e representa a maior intervenção já realizada no teatro desde a inauguração em 1967. Mariana, Luciano, eu volto com vocês no estúdio.
1: Obrigado, Rafael, pela participação ao vivo aqui na Voz do Brasil.
2: E o presidente Lula esteve mais cedo em Itaparica, também na Bahia. O local é a maior ilha marítima do Brasil, chegando a receber 300 mil turistas na temporada de verão.
1: Hoje foi dada a largada à construção de uma ponte que vai ligar a ilha à capital baiana, trazendo mais desenvolvimento e empregos para a região.
2: Ao todo, serão beneficiados pelo projeto de infraestrutura cerca de 10 milhões de pessoas de 250 municípios.
6: A ponte Salvador-Itaparica terá 12 quilômetros de extensão e vai reduzir o tempo de travessia de 1 hora para 15 minutos entre a capital baiana e a ilha. O projeto integra o novo PAC e contará com 3 bilhões de reais de investimentos federais. Nesta quarta-feira, em Veracruz, na Bahia, o presidente Lula participou da cerimônia que marcou o início oficial das obras.
7: A Bahia precisava de um outro escoamento da riqueza produzida pela Bahia. E se optou por fazer essa ponte e fazer uma estrada.
6: A ponte, que será construída sobre a Baía de Todos os Santos, será a maior da América Latina sobre o mar. 300 profissionais já atuam nos três canteiros de obras implantados para a execução do projeto. A expectativa é de que aproximadamente 28 mil veículos utilizem diariamente a nova ligação, que vai fortalecer também cadeias produtivas ligadas ao turismo, à indústria e ao comércio, de acordo com o governador da Bahia, Jerônimo Rodrigues.
7: Essa ponte, ela é estratégica. Quem vem do oeste com cargas de grãos, de algodão, de fruta, vai economizar até 200 quilômetros
0: É economia, é o tempo dos motoristas, dos caminhoneiros.
6: Ao todo, 27 empresas brasileiras já foram contratadas para fornecer equipamentos, materiais e serviços. O empreendimento é resultado de uma parceria público-privada entre o governo da Bahia e a concessionária Ponte Salvador Itaparica. E a expectativa é que seja entregue em 2031. Reportagem Graziele Bezerra.
1: E ainda na Bahia, no município de Alagoinhas, o governo do Brasil entregou um novo hospital que estará preparado para atender mais de 500 mil pessoas de 34 municípios.
2: Também foram realizadas entregas de ambulâncias e ônibus escolares para atender o estado.
1: Um investimento de 500 milhões de reais só para a saúde.
3: O Hospital Regional Litoral Norte recebeu 76 milhões de reais em investimentos para a construção. A unidade conta com 190 leitos para atendimentos clínicos, cirúrgicos, pediátricos e obstétricos. A expectativa é beneficiar 544 mil moradores, ampliando a oferta de serviços de média e alta complexidade e reduzindo a necessidade de deslocamentos para outras cidades, explica o ministro da Saúde, Alexandre Padilha.
8: Vai ser muito importante esse hospital aqui, vai facilitar muito a vida das pessoas, poder se tratar aqui, perto da família, mas vai servir a 34 municípios da região.
3: Além da entrega da nova estrutura, o Ministério da Saúde garantiu recursos para o funcionamento do hospital. Serão 92 milhões e 400 mil reais por ano para o custeio dos serviços. A Bahia também receberá um reforço de 18 milhões de reais anuais para ampliar a oferta de atendimentos especializados pelo Sistema Único de Saúde. Na educação, o governo do Brasil entregou 29 novos ônibus escolares, com investimento de 13 milhões e 200 mil reais pelo novo PAC. Segundo o ministro da Educação, Leonardo Bacchini, todos os ônibus escolares são modernos, confortáveis e seguros.
9: Você anda em qualquer estrada, pode ser estrada de chão, pode ser na rodovia. Em todos os estados, você tem um ônibus amarelinho. E esse ônibus é melhor, porque esse ônibus é mais seguro. Esse ônibus tem ar-condicionado agora e dá todo o conforto e segurança para as crianças brasileiras.
3: Para o presidente Lula, os investimentos fazem parte da estratégia do governo do Brasil para ampliar o acesso aos serviços públicos, fortalecer a rede de saúde e educação e reduzir as desigualdades regionais.
10: Somos seres humanos, homens e mulheres, pretos e brancos, nascidos nesse país e precisamos ser tratados com decência e com respeito que todo mundo merece.
3: O governo do Brasil também destinou ao estado da Bahia 256 veículos do programa Agora Tem Especialistas Caminhos da Saúde. São 180 vans e micro-ônibus para o transporte de pacientes, além de 58 unidades odontológicas móveis e 18 novas ambulâncias do SAMU, reforçando a assistência à saúde em diversas regiões do estado. Reportagem Pablo Mundim.
2: São Paulo recebeu hoje o primeiro escritório do programa Brasil contra o Crime Organizado.
1: O objetivo é integrar as ações do governo federal, dos estados e municípios no combate aos crimes e às facções criminosas.
2: O programa, lançado no mês de maio, conta com investimentos de 11 bilhões de reais e já causou um prejuízo de 3 bilhões de reais às facções.
11: A União ainda mais presente no estado de São Paulo para combater o crime organizado. É o que acontece a partir de hoje com a implantação do Escritório Nacional Antifacção pelo Ministério da Justiça e Segurança Pública. O foco está na asfixia financeira ao crime organizado. O escritório é ligado à Secretaria Nacional de Segurança Pública. O secretário Chico Lucas explica que, na prática, aumenta a integração entre União, estados e municípios no combate ao crime.
12: A gente tem que ter essa proximidade com as forças de segurança estaduais, com as forças federais que estão localizadas em São Paulo e com todos os membros desse arranjo produtivo, o sistema financeiro, os empresários, para justamente ter mais efetividade.
11: O primeiro escritório foi inaugurado aqui em São Paulo. O segundo vai ser no Rio de Janeiro, na próxima sexta-feira, e também na cidade de Foz do Iguaçu, no Paraná, região da Tríplice Fronteira. Os escritórios integram o programa Brasil contra o Crime Organizado. O programa já causou prejuízos de 3 bilhões de reais às organizações criminosas e já prendeu mais de 18.800 pessoas. O ministro da Justiça e Segurança Pública, Wellington César Lima e Silva, destaca que, com o plano, o combate ao crime organizado ganha um rumo ainda mais estratégico.
13: O importante é aumentar o volume de dados, ter esse diagnóstico cada vez mais detalhado e refinar as estratégias através da cooperação. Nós estamos realizando uma operação nacional e duas operações regionais todos os meses e vamos continuar assim até o final do ano.
11: Em menos de 2 meses de programa, o país registrou quedas nos crimes violentos e patrimoniais. Entre maio desse ano e maio de 2025, os homicídios dolosos caíram mais de 17%. Os latrocínios, mais de 14%. O roubo de carga recuou quase 32%. E o de veículos, 26%. Reportagem Vanessa Casalino.
1: Levar informações e conteúdo das emissoras públicas para todos os cantos do Brasil.
2: Com esse objetivo, o programa Brasil Digital tem ampliado o número de municípios beneficiados com a chegada do sinal.
1: Já foram instaladas mais de 50 estações de transmissão e até o fim do ano serão mais 75.
4: Mais de 10 milhões de pessoas já foram beneficiadas pelo programa Brasil Digital, que amplia o acesso da população brasileira à TV pública por meio de sinal digital aberto e gratuito. Segundo o balanço apresentado pelo Ministério das Comunicações, pela Anatel e pela empresa Brasil de Comunicação, a EBC, já foram instaladas 55 estações de transmissão pelo país, ampliando a cobertura para 147 municípios. Para o segundo semestre, a meta é instalar outras 75 estações. O ministro das Comunicações, Frederico Siqueira, destacou que o programa é uma prioridade do governo federal e falou sobre as vantagens de levar o sinal a mais municípios.
14: A gente precisa e precisava ampliar a capilaridade da comunicação pública nas áreas mais remotas do nosso país. Para esse ano, mais 75 estações na prioridade e com certeza a gente terá sucesso na execução até o final do ano. Em cada localidade atendida, a população ganha mais qualidade de imagem, estabilidade do sinal e acesso a um conteúdo público de qualidade.
4: As estações entregues até agora estão distribuídas por todas as regiões do país. O Norte e o Nordeste concentram 14 instalações cada. O Sudeste contabiliza 11 estações, seguido pelas regiões Sul, com 10, e Centro-Oeste, com 6. Para a presidente da empresa Brasil de Comunicação, Antônia Pellegrino, o programa leva mais cidadania aos brasileiros.
15: Esse evento marca um balanço do Brasil Digital, um programa vitorioso e também um marco da maior expansão de sinal da comunicação pública que já tivemos no país. Cultura, informação de qualidade e cidadania para milhares de brasileiros. Esse é o sentido do Brasil Digital, ampliar o alcance do sinal, mas com isso, aumentar o alcance da cidadania.
4: Com investimento de 208 milhões de reais do novo PAC e do leilão do 4G, o programa Brasil Digital é viabilizado por meio de parcerias com instituições públicas nos municípios. Com isso, a população passa a ter acesso gratuito a canais como Canal Gov, TV Brasil, Canal Educação, Canal Saúde, além da TV Câmara, TV Senado, TV Assembleia e onde houver canais das câmaras municipais. Reportagem Márcia Fernandes.
2: Jornalistas, influenciadores estiveram hoje na sede da empresa Brasil de Comunicação, em Brasília, para saber mais sobre a implementação da TV 3.0.
1: O encontro foi transmitido em uma live com participação da diretora-presidente da EBC, Antônia Pellegrino, e do secretário de Políticas Digitais da Secretaria de Comunicação Social da Presidência da República, João Brant.
2: A nova geração da televisão aberta, também conhecida como DTV+, terá mais qualidade de som e imagem, interatividade e integração à internet.
1: A EBC, definida como operadora da chamada plataforma comum da DTV+, é responsável por administrar a infraestrutura compartilhada, que vai permitir a oferta de aplicativos, serviços interativos e recursos digitais.
2: E a gente vai continuar falando de acesso à comunicação, dessa vez para quem vive no norte do país.
1: Um dos desafios para chegar a algumas localidades na região são florestas densas e grandes distâncias do território.
2: A saída para superar esses obstáculos foi o uso de cabos que passam por baixo dos rios.
1: Esse é o programa Norte Conectado. A maior rede de infovias subfluviais do mundo já beneficia mais de 6 milhões de pessoas na região.
16: O programa programa Norte Conectado prevê 9 infovias, com 13 mil quilômetros de cabos de fibra ótica instalados no fundo dos rios amazônicos. Quando concluído, vai conectar 70 localidades em 6 estados: Acre, Amapá, Amazonas, Pará, Rondônia e Roraima. Antes da chegada do programa, quase metade dessas áreas ainda não tinha acesso à internet de alta velocidade. Com investimento de R$1,3 bilhão, por meio do novo PAC, 6 infovias já foram concluídas e outras 3 estão em implantação. A expectativa é de beneficiar cerca de 7,5 milhões de pessoas. Para quem vive na região, a conexão de internet representa novas possibilidades de acesso a serviços e educação. É o que conta Alzanir Fernandes Pinto, da comunidade indígena Filadélfia, de Benjamin Constant, no Amazonas.
17: Antes de a gente ter internet, a gente tinha que se deslocar daqui da nossa comunidade para a cidade, para ter acesso. A gente alugava 1 hora, 2 horas e fazia os trabalhos da nossa aula, da universidade.
16: Além de conectar moradores, o Norte Conectado já disponibilizou mais de 900 pontos de acesso para escolas, unidades de saúde, órgãos públicos e espaços de inclusão digital. O ministro das Comunicações, Frederico de Siqueira Filho, destacou que a expansão da conectividade ajuda a reduzir desigualdades e fortalece a infraestrutura digital do país.
18: O quanto a gente consegue impactar a vida das pessoas quando a gente aumenta a conectividade, né? Quando a gente instala uma antena de telefonia móvel, quando a gente conecta uma escola, quando a gente liga uma infovia, a gente está fazendo parte dessa grande integração de estratégia de inclusão digital do nosso país, mobilizando jovens, idosos e adultos.
16: Outra entrega do Ministério das Comunicações é a rede privativa de comunicação da Administração Pública Federal, uma estrutura que não usa o acesso comercial e assim garante mais segurança no compartilhamento de informações do governo. Reportagem Luciana Colares de Holanda.
2: Para rastrear embarcações, combater a pesca ilegal e principalmente atuar na segurança e preservação da vida dos pescadores, foi lançada uma sala de monitoramento em tempo real das vidas humanas no mar.
1: O acompanhamento permite uma resposta rápida em caso de emergências.
2: E dá mais transparência às ações do governo de combate à pesca ilegal, por exemplo. Foi o que destacou o ministro da Pesca e Aquicultura, Edipo Araújo.
19: Essa sala, ela é inédita, mostra o compromisso, né, do governo do Brasil com transparência, geração de dados e informações, mas também o compromisso do Brasil de combater a pesca ilegal, não reportada e não regulamentada. Uma infraestrutura para conduzir todos os processos e ferramentas de monitoramento e controle. É o governo do Brasil trabalhando em prol do fortalecimento, mas do desenvolvimento sustentável da pesca brasileira.
1: A entrega faz parte das comemorações da Semana Nacional de Promoção da Pesca Artesanal, celebrada esta semana.
2: Autonomia econômica para as mulheres no campo.
1: Com o novo plano Safra da Agricultura Familiar lançado nesta terça-feira, as produtoras rurais passam a contar com juros mais baixos no Programa Nacional de Fortalecimento da Agricultura Familiar.
2: O valor foi reduzido de 3% para 2% ao ano, com um limite de financiamento de até R$100 mil.
1: Com isso, o governo quer garantir melhores condições às agricultoras para ampliar a produção de alimentos à mesa dos brasileiros.
2: A ministra do Desenvolvimento Agrário e Agricultura Familiar, Fernanda Machiavelli, destacou o avanço da participação das mulheres no acesso ao crédito rural durante o programa Bom Dia Ministra, produzido pela empresa Brasil de Comunicação.
20: Hoje eu tenho a alegria de dizer que nós, as mulheres, já são mais de 50%, 55% dos contratos que acontecem no microcrédito, que nós já somos 40% do volume de crédito total do Pronaf e que nós dobramos o volume de crédito desde 2023 para cá, que chega para as mulheres. Mas a gente quer mais, a gente quer avançar mais, porque nós queremos que as mulheres tenham autonomia econômica.
1: A ministra do Desenvolvimento Agrário destacou ainda a ampliação do acesso ao crédito para a juventude rural.
2: Agora, o limite passou de 8 mil para 16 mil reais, no caso de dois jovens da mesma família acessando o financiamento.
1: Para ter acesso ao crédito, é preciso ter o Cadastro Nacional na Agricultura Familiar e entrar em contato com o órgão de assistência técnica e extensão rural do seu estado.
2: Três meses após o lançamento, o Mac Livros atingiu 1 milhão de usuários.
1: O Mac Livros é uma plataforma que funciona como uma biblioteca digital.
2: E funciona como uma biblioteca mesmo. Você pode alugar o livro por 14 dias e renovar pelo mesmo período. Tudo isso de graça.
1: A ferramenta foi atualizada com obras em espanhol e inglês. E com isso é possível acessar 25 mil obras nacionais e internacionais.
5: O Ministério da Educação ampliou o acervo do Mac Livros com a disponibilização de obras em versões originais em inglês e espanhol. Ao todo, foram incorporadas 7.832 publicações. Entre os autores disponíveis em inglês estão William Shakespeare e Virginia Woolf. Já em espanhol, os leitores poderão acessar obras de escritores como Gabriel Garcia Marques, Frederico Garcia Lorca e Teresa Orbegoso. A atualização também traz novos títulos em português de diferentes gêneros publicados por editoras como Fósforo, Peirópolis e Ciranda. Com a atualização, o Mac Livros passa a ter 17.610 obras em português, 6.468 em inglês e 2.724 em espanhol, ampliando o acesso gratuito dos brasileiros a diferentes tradições literárias e culturais. A novidade ainda fortalece a experiência de aprendizagem oferecida por outra ferramenta, o Mac Idiomas, uma plataforma do Ministério da Educação disponível em versão web e aplicativo voltada ao ensino gratuito de inglês e espanhol. Atualmente, o Mac Idiomas reúne mais de 212 mil usuários ativos e oferece cursos do nível básico ao avançado. Reportagem Júlio César de Oliveira.
2: Para acessar a plataforma de leitura, basta ir no aplicativo Mac Livros ou no endereço maclivros.mec.gov.br. Mac Livros, MS Livros.mec.gov.br.
1: Inaugurada a primeira Casa da Igualdade Racial na cidade de Itabira, em Minas Gerais.
2: A cidade possui mais de 70% da população negra e agora passa a contar com apoio psicológico, social e jurídico a vítimas de crimes raciais, além de incentivar o desenvolvimento pessoal e profissional.
1: Além de Minas Gerais, o Rio de Janeiro, Ceará, Rio Grande do Sul e Bahia já contam com Casas da Igualdade Racial.
2: E o governo do Brasil quer ampliar esse número. Está aberto até 15 de julho o prazo para que os estados e municípios participem do edital de chamamento público para os novos espaços.
1: Os critérios para participar podem ser conferidos no portal do Ministério da Igualdade Racial em gov.br/igualdade-racial.
2: E essas foram as notícias do Governo do Brasil.
1: Uma realização da Secretaria de Comunicação Social da Presidência da República.
2: Com produção da empresa Brasil de Comunicação.
1: Fique agora com o Minuto do TCU. Em seguida, as notícias do Poder Judiciário e do Congresso Nacional. Boa noite.
2: Boa noite. Até amanhã.
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0: STF encerra primeiro semestre com mais de 11 mil decisões colegiadas.
6: STJ realiza sessão de encerramento do semestre e apresenta balanço de desempenho da corte.
0: Justiça do Trabalho realiza audiência pública e estabelece metas para 2027.
6: Boa noite, eu sou Marcela Luiz.
0: E eu sou Walter Lima.
6: O Supremo Tribunal Federal encerrou o primeiro semestre com mais de 11 mil decisões colegiadas.
0: O ministro Edson Fachin apresentou o balanço das atividades e reafirmou o compromisso da corte com a transparência, independência e pluralidade. Carolina Chaves.
7: Segundo Edson Fachin, a corte encerrou o período com os seguintes números: mais de 43 mil processos julgados, integrando quase 60 mil decisões, 11 mil decisões do colegiado do tribunal, 27 novos temas de repercussão geral analisados, o que liberou mais de 42 mil processos que aguardavam um entendimento. Edson Fachin reafirmou o compromisso com a transparência, com os julgamentos de repercussão geral e com o aperfeiçoamento da gestão.
8: Esta corte trabalhou e muito em favor do Brasil, do Estado de Direito e da democracia. Estamos sempre juntos na defesa do interesse institucional. Compreensões distintas de fatos e processos, e elas existem, como é próprio de uma corte plural independente, são expressões de saúde institucional e não de fraqueza. O diálogo entre diferentes perspectivas jurídicas é o que confere legitimidade às nossas decisões e profundidade à nossa jurisprudência.
6: O STJ também encerrou o semestre hoje, apresentando o balanço de julgados no período.
0: A sessão da Corte Especial foi conduzida pelo ministro Herman Benjamin, presidente do tribunal. Fátima Uchoa.
24: Na sessão de encerramento do primeiro semestre, o presidente do STJ, ministro Herman Benjamin, apontou um recorde de 260.220 processos recebidos no período, sendo quase 25 mil a mais do que de janeiro a junho do ano passado. Ele manifestou preocupação com o crescimento contínuo da demanda processual.
25: Os números são preocupantes. Nós já estávamos inviabilizados o ano passado e a curva da inviabilização continua ascendente.
24: O STJ julgou 291.280 processos. O número de julgamentos chega a 414.248 quando considerados agravos internos, agravos regimentais e embargos de declaração, e baixou 265.516. Os dados correspondem à média de cerca de 7 decisões por minuto para cada ministro.
6: Tribunal Superior Eleitoral faz balanço dos julgamentos e da preparação para as eleições 2026.
0: A sessão foi conduzida pelo ministro Cássio Nunes, presidente do TSE. Fábio Ruas.
26: O ministro Cássio Nunes Marques destacou que neste semestre o TSE realizou 88 sessões de julgamento. Foram 1.656 processos, sendo 336 em sessões presenciais e 1.320 virtuais. O TSE ainda lançou o Manual do Eleitor, com linguagem acessível e que vai ser traduzido para línguas indígenas.
6: Justiça do Trabalho realiza audiência pública e estabelece metas para 2027.
0: A proposta é aprimorar os serviços da Justiça do Trabalho. Mila Amaral.
27: Esse foi o assunto discutido hoje na audiência pública durante o debate realizado de forma online. Também foram estabelecidas as metas nacionais do TST para 2027, que aliás foram firmadas com o apoio da sociedade. Por exemplo, na consulta pública feita pelo TST, as pessoas pediram que aumente o número de processos julgados pelo tribunal, dando prioridade aos mais antigos, o estímulo à inovação no judiciário e pediram também para estabelecer o trabalho decente. O próximo passo agora é encaminhar essas demandas para o CNJ e, a partir da aprovação, colocá-las em prática.
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6: Uma boa noite.
0: E até amanhã.
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4: Eu sou Paula Groba.
9: E eu sou Humberto Pinheiro.
4: E estes são os destaques de hoje do Jornal do Senado, que começa agora.
9: Debate sobre o fim da jornada 6x1 divide opiniões no Senado.
4: Avança projeto que torna crime submeter pessoa indefesa à prostituição.
9: Comissão aprova a autorização para servidor público atuar como MEI.
4: Boa noite.
9: Boa noite.
4: Representantes do governo, dos empresários e dos trabalhadores participaram no plenário do Senado de um debate sobre a proposta de emenda à Constituição que acaba com a jornada de trabalho 6x1.
9: Opiniões a favor e contrárias estiveram no debate, que teve participação de centrais sindicais e da Federação das Indústrias de São Paulo. A reportagem é de Márcio Maturana.
10: O presidente da Federação das Indústrias de São Paulo, Paulo Scaff, disse ver motivações eleitorais para a aprovação da proposta neste momento e foi respondido pela líder do governo no Senado, Tereza Leitão, do PT de Pernambuco.
11: Me desculpe, doutor Paulo, a PEC foi protocolada em 2019. Não é uma PEC boca de urna.
10: Já o senador Jaime Bagatoli, do PL de Rondônia, criticou a proposta e citou a Argentina como exemplo a seguir.
12: Na Argentina, pode-se trabalhar até 12 horas por dia, não passando das 48 horas semanais. É isso que precisamos ter para nós avançarmos no Brasil.
10: O senador Rogério Carvalho, do PT de Sergipe, disse que a redução da jornada é uma questão civilizatória.
13: Essas 44 horas estão reservadas para os que ganham menos, para os que têm mais tempo de deslocamento, menos tempo de vida, portanto, pelo amor de Deus, é muita insensibilidade.
10: Para o líder da oposição no Senado, Rogério Marinho, do PL do Rio Grande do Norte, a jornada de trabalho deve ser negociada entre patrão e empregado.
14: A questão da preponderância do que é negociado sobre o legislado, justamente para fortalecer os sindicatos laborais.
10: A sessão foi presidida pelos senadores Laércio Oliveira, do PP de Sergipe, e Paulo Paim, do PT do Rio Grande do Sul.
4: Antes da sessão de debate sobre o fim da escala 6x1, o presidente do Senado, Davi Alcolumbre, se reuniu com parlamentares e líderes de centrais sindicais para discutir a proposta de emenda à Constituição que reduz a jornada de trabalho. O presidente da Central Única dos Trabalhadores, Sérgio Nobre, classificou como excelente a reunião com o Alcolumbre e afirmou esperar que a proposta tenha tramitação célere no Senado.
9: Já a líder do governo, senadora Tereza Leitão, do PT de Pernambuco, destacou que o calendário de votação do texto não tem caráter eleitoral e que os próximos passos serão definidos ao longo da discussão na Casa. A proposta de redução da jornada de trabalho já foi aprovada pela Câmara dos Deputados e aguarda análise dos senadores.
4: Pessoas sem condições de compreender o que acontece ou de oferecer resistência poderão ter proteção mais ampla contra a exploração sexual.
9: A Comissão de Direitos Humanos do Senado aprovou um projeto que aumenta a pena para o crime de exploração sexual de pessoas vulneráveis e prevê punição mais rigorosa quando o autor for um familiar ou tiver relação de confiança com a vítima. Repórter Rodrigo Rezende.
15: Submeter, induzir ou atrair para prostituição ou qualquer outra forma de exploração sexual pessoas vulneráveis que não tenham necessário discernimento sobre o ato pode levar à prisão de até 16 anos. Esse é o objetivo de projeto aprovado pela Comissão de Direitos Humanos. A autora da proposta, senadora Jussara Lima, do PSD do Piauí, afirma que a medida busca ampliar o escopo previsto no Código Penal, que já incluía crianças e enfermos. E a ideia é dar ainda mais segurança aos diversos grupos vulneráveis no país.
29: O projeto, ele tipifica o crime de submissão à prostituição ou a outras formas de exploração sexual, inclusive nos casos em que a vítima, por qualquer outro motivo, ela não tenha condições de oferecer resistência. A medida busca preencher uma lacuna na legislação brasileira, ampliando a responsabilização de criminosos que se aproveitam de vulnerabilidade das vítimas.
15: O projeto também eleva para até 12 anos a pena quando a vítima for coagida por alguém próximo a ela. Como ressalta o relator do projeto, o senador Rogério Carvalho, do PT de Sergipe.
1: Merece destaque a previsão de agravamento quando a coação é exercida contra a vítima ou seus familiares, alcançando seu grau máximo de reprovação quando perpetrada pelos próprios familiares ou pessoas do círculo íntimo da vítima.
15: A proposta segue para análise da Comissão de Constituição e Justiça.
4: E trabalhadores cadastrados no Programa de Famílias Acolhedoras poderão fazer jus a 3 dias de folga remunerada quando precisarem acolher criança ou adolescente em situação de vulnerabilidade.
9: É o que diz um projeto aprovado pela Comissão de Assuntos Sociais do Senado e que segue para a Câmara dos Deputados. Repórter Marcela Diniz.
2: Por decisão judicial, após um episódio de violência em casa, por exemplo, crianças e adolescentes podem ser encaminhados temporariamente para as chamadas famílias acolhedoras. São pessoas cadastradas e selecionadas pelo poder público para essa função. O acolhimento tem caráter transitório e não se confunde com a adoção por durar no máximo 1 ano e meio. O projeto aprovado no Senado concede ausência remunerada de 3 dias consecutivos ao trabalhador ou à trabalhadora que acolher criança ou adolescente em sua casa. O senador Flávio Arnes, do PSB do Paraná, defende esse tempo como forma de dar atenção integral àqueles meninos em situação de extrema vulnerabilidade.
5: A pessoa que está trabalhando tem que ter pelo menos um momento, que a gente estamos colocando, de 3 dias para receber a criança, acolher, enquanto os trâmites judiciais acontecem também. E com isso, inclusive, dar, contribuir para uma perspectiva nova de vida para a criança e para o adolescente.
2: O projeto é de autoria do senador Alan Rick, do Republicanos do Acre, e precisará passar pelo crivo da Câmara dos Deputados.
4: O Senado aprovou a adesão do Brasil a um acordo sobre comércio de aeronaves civis.
9: Um dos principais pontos do documento da Organização Mundial do Comércio é a eliminação de tarifas de importação para todos os aviões desse tipo e determinados produtos destinados ao setor. Repórter Pedro Pincer.
16: Além da eliminação de tarifas, o acordo sobre o comércio de aeronaves civis trata da redução de barreiras não tarifárias, das decisões de compra de aeronaves civis, dos subsídios à exportação e de regras para evitar restrições comerciais incompatíveis com o comércio internacional. Para o relator, senador Nelsinho Trade, do PSD de Mato Grosso do Sul, o texto favorece a indústria aeronáutica brasileira e o sistema de transporte aéreo.
17: Podemos agregar ao contexto descrito circunstância de que o Brasil passará a participar de maneira plena e em igualdade de condições das deliberações do Comitê TCA, que cuida de temas relevantes para a aviação civil na esfera global. Isso inclui a aplicação do acordo a novos produtos do setor.
16: O comércio mundial anual dos produtos cobertos pelo documento alcança 3,73 trilhões de dólares em exportações e importações, considerando a média de 2018 a 2022. Os principais parceiros comerciais do Brasil nesse conjunto de produtos são Estados Unidos, China, Alemanha e Argentina. O texto segue agora para a promulgação.
4: E servidores públicos poderão ser microempreendedores individuais. É o que prevê um projeto aprovado na Comissão de Constituição e Justiça.
9: A proposta proíbe, no entanto, quem ocupa cargo em comissão ou exerça função de confiança de atuar como MEI. Repórter Bruno Lourenço.
18: A Comissão de Constituição e Justiça aprovou o projeto de lei que autoriza os funcionários públicos a se tornarem microempreendedores individuais. A legislação hoje veda a participação em gerência ou administração de sociedade privada e o comércio, exceto na qualidade de acionista ou cotista. O senador Esperidião Amin, do Progressistas de Santa Catarina, reforçou que as restrições impostas aos servidores públicos vão na contramão das necessidades do país de novos investimentos na economia.
19: Projeções indicam mudanças demográficas aceleradas devido ao envelhecimento da população, tornando essencial ampliar e não restringir o número de pessoas aptas a empreender, para preservar o nível de desenvolvimento econômico nas próximas décadas. Vale destacar que a atividade dos servidores como MEI não prejudicará a administração pública. Já existem situações em que servidores acumulam cargos ou mantêm empregos privados.
18: Amin ressaltou ainda que a proposta traz salvaguardas para não causar prejuízos à administração pública, como o impedimento de que ocupantes de cargo em comissão e funções de confiança sejam MEIs. Se não houver recurso para a nova votação no plenário, a matéria poderá seguir diretamente para análise da Câmara dos Deputados.
9: edição de Paulo Groba e trabalhos técnicos de Eliseu Caires, o Jornal do Senado fica por aqui. Acompanhe agora as notícias da Câmara dos Deputados. Boa noite.
4: Boa noite e até amanhã.
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8: Câmara aprova a redução de benefícios fiscais para cacau importado.
20: Vai ao Senado proposta que protege o uso de emblemas da Cruz Vermelha.
8: Presidente da Câmara reforça apoio ao agronegócio.
20: Proposta discutida por deputados prevê número máximo de alunos em sala.
8: Boa noite. A Câmara aprovou medida provisória que reduz benefícios fiscais sobre cacau importado. O repórter Antônio Vital explica a questão.
21: O plenário da Câmara aprovou medida provisória que reduz o prazo de isenção de tributo sobre o cacau importado, utilizado como insumo em produtos como chocolate exportado pelo Brasil. Hoje, o cacau inteiro ou partido, bruto ou torrado, comprado de outros países, paga menos IPI, PIS/PASEP e COFINS. Essa operação, quando o produto importado é depois usado como insumo de produtos industrializados, é conhecida como drawback. No caso do cacau, até a edição da medida provisória, em março, essas isenções e reduções de tributos valiam por até 2 anos. Com a medida, passam a valer por apenas 6 meses, com possibilidade de renovação a critério do Ministério do Desenvolvimento, Indústria, Comércio e Serviços. Isso significa que empresas que exportam produtos fabricados com cacau estrangeiro terão prazo menor para usufruir de benefícios fiscais na importação da fruta. Ao editar a medida provisória, o governo argumentou que os produtores de cacau brasileiros serão beneficiados com um possível aumento de venda à indústria. Ficam de fora da redução do prazo de isenções a manteiga de cacau, o cacau em pó e o chocolate importados. A medida provisória foi criticada em plenário por deputados do Novo e do Missão. Para o deputado Kim Kataguiri, do Missão de São Paulo, reduzir benefícios fiscais para produtos que depois serão usados como insumo para exportações prejudica a indústria nacional.
22: O que a gente está falando é o seguinte: Brasil, exporte menos chocolate e exporte mais cacau. Agregue menos valor para a sua produção. Aquilo que mais se critica no desenvolvimento da nossa indústria. O raciocínio é muito simples. Se eu estou importando um produto, mas esse produto, na realidade, é para eu processar, agregar valor e exportar, eu tenho uma suspensão desses tributos porque eu estou agregando valor na indústria nacional. E o governo quer acabar com isso e enfraquecer a nossa indústria.
21: A medida provisória foi defendida por deputados da base do governo. Para a deputada Jandira Fegali, do PCdoB do Rio de Janeiro, os produtores brasileiros de cacau serão beneficiados.
23: Ela garante a proteção da produção nacional. O cacau é uma produção importante no Brasil, que não pode ser penalizada por prazos e questões tributárias. É importante que a gente proteja essa produção para não gerar crise no setor, particularmente na região do norte e do nordeste brasileiro.
21: A medida provisória que reduz o prazo de isenção de tributos sobre cacau importado, utilizado como insumo em produtos como chocolate exportado pelo Brasil, seguiu para análise do Senado. Da Rádio Câmara de Brasília, Antônio Vital.
7: Direitos Humanos.
20: Tabata Amaral, do PSB de São Paulo, defende a aprovação da urgência de projeto que criminaliza o ódio contra as mulheres. Relatora da matéria, a deputada alerta que a misoginia se organiza nas redes antes de aparecer nas agressões e nos casos de feminicídio.
24: Hoje, existe uma verdadeira indústria do ódio que opera nas redes, que captura meninos muito jovens e os ensina a enxergar a mulher como inimiga, como objeto, como culpada. E o que nasce numa tela vira ameaça, vira assassinato. Chama isso pelo nome, misoginia, ódio às mulheres. Admitir que essa coisa tem contorno, que é concreta, que ela tem uma motivação e que deve ser punida. É um ato fundamental de proteção que uma sociedade deve oferecer para todas nós, começando pelas pequenas.
8: Tabata Amaral aponta que tem buscado apoio de diferentes bancadas para construir um texto capaz de unir parlamentares de todos os partidos. Ela pede que a Câmara aprove a urgência da proposta como forma de mostrar compromisso com o enfrentamento da violência contra mulheres.
20: Carol D'Artora, do PT do Paraná, também defende a aprovação do projeto que prevê penas para a misoginia. Segundo a parlamentar, a medida faz parte das políticas do governo de enfrentamento à violência e ao discurso de ódio contra as mulheres.
8: Na visão de Carol D'Artora, a criminalização da misoginia é uma forma de garantir maior proteção jurídica às mulheres, inclusive nos ambientes digitais. Para ela, a proposta amplia a participação feminina na política, na cultura, na ciência e em diversos espaços da sociedade.
0: E Lacir Bicalho, do Republicanos, destaca as conquistas femininas nas Forças de Segurança Pública de Minas Gerais ao celebrar a nomeação da Coronel Cleide Barcelos dos Reis Rodrigues, primeira mulher a assumir o comando-geral da PM do Estado em mais de 250 anos da corporação.
8: E Lacir Bicalho cumprimenta também a comandante-geral do Corpo de Bombeiros, Coronel Jordana de Oliveira Figueiras Daldegan, e a delegada-geral da Polícia Civil, Letícia Batista Camboja Reis. Ele conclama os homens a unirem suas forças às das mulheres na luta por uma sociedade mais justa e igualitária.
0: Benedita da Silva, do PT do Rio de Janeiro, acredita que a Copa do Mundo deveria promover a integração entre os povos. No entanto, a deputada destaca relatos de racismo, xenofobia e tratamento discriminatório contra jogadores, árbitros e jornalistas durante o torneio.
8: Segundo Benedita da Silva,

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1: Saúde. A Câmara aprovou regras para proteger símbolos da Cruz Vermelha. A repórter Daniela Lessa acompanhou a votação.
2: A Câmara dos Deputados aprovou o projeto que protege o uso dos emblemas da Cruz Vermelha usados para identificar pessoas e transportes de saúde em situações de emergência e de conflito armado. O projeto busca adequar a legislação brasileira às convenções de Genebra e a protocolos internacionais já ratificados pelo Brasil. Pelo texto aprovado, os três símbolos da entidade passam a ter proteção legal. A imagem mais antiga é a da Cruz Vermelha. Outro símbolo reconhecido internacionalmente é o crescente vermelho, adotado em muitos países. O terceiro emblema é um losango vermelho em forma de cristal. Esses símbolos são usados para indicar proteção a equipes de saúde, hospitais, unidades sanitárias e meios de transporte para atendimento de feridos, doentes e náufragos. As denominações Cruz Vermelha, Crescente Vermelho e Cristal Vermelho também serão protegidas. A deputada Érica Cocai, do PT do Distrito Federal, defendeu a proposta, destacando o alcance mundial da Cruz Vermelha na defesa da vida.
3: É fundamental porque é uma instituição que trabalha com um princípio humanitário. É uma instituição que está em por volta de 190 países fazendo esta função. E muitas vezes em momentos de calamidade, em momentos de guerra, a Cruz Vermelha, ela tem uma possibilidade ou uma atuação para defender sempre a vida.
2: Ao defender a aprovação, a deputada Adriana Ventura, do Novo de São Paulo, argumentou que esses símbolos não devem ser usados de forma comercial para evitar enganos em situações de atendimento de emergência.
4: O que esse projeto faz é internalizar obrigações internacionais que já foram assumidas pelo Brasil, e isso também faz com que não tenha uso comercial indevido para que entidades humanitárias legítimas não tenham confusão.
2: O Serviço de Saúde das Forças Armadas poderá usar a Cruz Vermelha sobre fundo branco para identificar seu pessoal, suas unidades e seus transportes sanitários. Profissionais de saúde civis, hospitais e transportes civis também poderão usar o emblema, desde que tenham autorização. A proposta proíbe o registro de associações, empresas, marcas, desenhos ou modelos industriais que usem indevidamente os emblemas ou as denominações protegidas pela lei. Quem reproduzir ou imitar esse símbolo sem autorização poderá ser punido com detenção de 1 a 3 meses ou multa. O juiz também poderá determinar o recolhimento do material e a suspensão das atividades comerciais. O projeto que protege o uso dos emblemas da Cruz Vermelha, incluindo o crescente e o cristal vermelhos, será analisado em seguida pelo Senado. Da Rádio Câmara de Brasília, Daniele Lessa.
5: Marangoni, do Podemos de São Paulo, cobra uma investigação sobre denúncias de irregularidades na análise de pedidos de exames, cirurgias e outros procedimentos feitos pelos planos de saúde. Ele denuncia que uma empresa contratada pelas operadoras pode estar prejudicando pacientes de maneira deliberada.
1: Marangoni exige providências da Agência Nacional de Saúde Suplementar diante dessas denúncias. O parlamentar reforça que cabe à ANS fiscalizar irregularidades e proteger os beneficiários.
6: Relações Exteriores.
5: Bongás, do PT do Rio Grande do Sul, denuncia uma suposta ofensa à soberania nacional por parte de lideranças da oposição que teriam oferecido colocar uma equipe de transição à disposição de governos estrangeiros, caso vençam a próxima eleição presidencial.
1: Bongás ressalta que a proposta revelada por autoridades externas prevê o compartilhamento de informações estratégicas e diretrizes governamentais com uma potência internacional. O congressista avalia a possibilidade como o mais ultrajante golpe contra os 203 anos de independência do Brasil.
6: Eleições.

0: Luizio Mendes, do Republicanos do Maranhão, denuncia o uso político do Judiciário Estadual para perseguir e barrar candidaturas de opositores, citando como exemplo casos de pré-candidatos de seu partido condenados em tempo recorde a penas desproporcionais aos supostos crimes cometidos.
1: A Luizio Mendes afirma que lideranças do Republicanos estão reunindo provas para acionar o Conselho Nacional de Justiça contra os envolvidos nos casos e recorrer às instâncias superiores para reverter sentenças, garantindo as pré-candidaturas prejudicadas.
2: Presidência.
0: O presidente da Câmara reforçou o compromisso dos deputados com políticas voltadas ao agronegócio. O repórter Luiz Gustavo Xavier acompanhou o evento no Planalto.
3: O presidente da Câmara, Hugo Mota, reforçou o apoio dos parlamentares à agenda e às pautas de interesse do agronegócio no país. Ele participou do lançamento do Plano Safra 2026-2027 no Palácio do Planalto, que prevê o aporte de R$ 525 bilhões para o setor. O deputado afirmou que a Câmara está sempre de portas abertas a todas as propostas em defesa do agronegócio e nunca faltou aos projetos de interesse do setor.
4: É uma tarefa hercúlea de manter o equilíbrio fiscal tão necessário para o crescimento econômico, aliado à priorização de políticas como essa, que também são fundamentais para o país. Que esse é o grande fiel da balança que nós temos que perseguir. Nós do Congresso Nacional, o Poder Executivo, também o Poder Judiciário, que é termos a real noção de que precisamos sempre levar em consideração aquilo que deve ser priorizado como política pública para o nosso país.
3: Para Hugo Mota, todo o esforço do governo e do Ministério da Agricultura para renovar a política pública demonstra a importância do agronegócio para o nosso país. O presidente destacou a importância do setor na geração de emprego, de renda e na composição do produto interno bruto brasileiro. Da Rádio Câmara de Brasília, Luiz Gustavo Xavier.
2: Economia.
1: Valmir Assunção, do PT da Bahia, destaca a importância do lançamento do Plano Safra da Agricultura Familiar para os pequenos agricultores, assentados, quilombolas, indígenas e povos tradicionais. Ele lembra que esses segmentos produzem grande parte dos alimentos que chegam à população.
0: Valmir Assunção aponta que o Plano Safra fortalece a reforma agrária e amplia as condições de produção no campo. Ele parabeniza o Ministério do Desenvolvimento Agrário pela construção do plano voltado para agricultores de todo o Brasil.
1: De acordo com Luiz Lima, do Novo do Rio de Janeiro, a inflação dos últimos meses reduziu o poder de compra da população. O parlamentar relata o caso de um casal de idosos que, segundo ele, precisou abrir mão de uma das refeições do dia por causa do alto custo dos alimentos.
0: Luiz Lima também cita dados sobre o patrimônio da população para sustentar que o Brasil enfrenta perda de renda e de capacidade econômica. Ele atribui esse cenário às políticas adotadas pelo governo federal.
2: Educação.
1: A Comissão de Educação discutiu uma proposta que estabelece a lotação máxima de salas de aula. O repórter Luiz Cláudio Canuto nos conta como foi.
5: Um projeto em discussão na Câmara estabelece limites para o número de estudantes por turma na educação básica. O assunto foi discutido pela Comissão de Educação em audiência pública com representantes do Ministério da Educação, de dirigentes municipais de educação e outros setores envolvidos no assunto. Segundo a coordenadora de formação do Ministério, Leda Regina Bittencourt, desde 2006 existem teses que mostram que a quantidade de estudantes influencia na qualidade da aprendizagem e há um estudo da OCDE, um fórum que reúne países ricos focados em promover políticas públicas de desenvolvimento, que aponta o número de 23 alunos por sala como a quantidade ideal. Uma resolução do Conselho Nacional de Educação de 2024 estabelece o número de crianças que deve haver por turma. Para bebês de 0 a 12 meses, são 5 por turma. De 12 a 24 meses, 8. De 25 a 36 meses, 12 crianças por sala. De 37 a 48 meses, 18 por turma. E 20 crianças de 4 e 5 anos de idade por sala de aula. Já o projeto de lei em discussão na Câmara estabelece um número máximo de 5 crianças por berçário, 10 no maternal, 15 por sala na pré-escola, 20 nos anos iniciais da educação fundamental, 25 nos anos finais e 30 no ensino médio. No ensino de jovens e adultos, o número de alunos por sala de aula no ensino fundamental seria de 20 e de 25 no ensino médio. Na educação especial, o limite máximo viria por regulamento. O debate atendeu ao pedido do deputado Tarcísio Mota, do PSOL do Rio de Janeiro, que é autor do projeto que estabelece parâmetros para a composição de turmas nas diferentes etapas e modalidades da educação básica. Ele presidiu o debate e deixou claro que o projeto deve se adequar às diretrizes estabelecidas pelo Conselho Nacional de Educação. Outros temas destacados por ele foram a criação de critérios de reduzir números de alunos por turma na educação especial e também a prioridade a turmas com professores com deficiência.
6: É claro que esse nível de aprimoramento a gente vai guardar aqui e apresentar tão logo o projeto tenha relatoria, para que o relator possa apresentar, quem sabe, inclusive no âmbito da Comissão de Educação, um primeiro parecer sobre isso.
5: O projeto acaba de ser apresentado e ainda deve ser juntado a outras propostas em análise na Câmara para votação em conjunto. Da Rádio Câmara de Brasília, Luiz Cláudio Canuto.
2: Desenvolvimento Regional.
0: Daniel Almeida, do PCdoB, destaca a agenda do governo federal na Bahia, com entregas e investimentos em saúde, infraestrutura e cultura. Ele reforça a importância da parceria com o Executivo Estadual e com os municípios na ampliação dos serviços públicos à população.
1: Daniel Almeida destaca a entrega do Hospital Regional de Alagoinhas, a retomada da obra da Ponte Salvador-Itaparica e a recuperação do Teatro Castro Alves. Ele avalia que as iniciativas fortalecem o SUS, a mobilidade regional e a preservação do patrimônio cultural da Bahia.
0: Hildo Rocha, do MDB do Maranhão, destaca o início da construção de condomínio com 384 apartamentos para famílias de Açailândia, como parte do Minha Casa Minha Vida. Ele assinala que as unidades contam com infraestrutura de lazer, estacionamento e sistema de segurança.
1: Hildo Rocha também ressalta a autorização de R$ 59 milhões para conter erosões que atingem casas em Açailândia. Ele explica que a obra, executada pelo governo estadual com recursos do PAC, prevê a recuperação das áreas degradadas para uso da população.
2: Cultura.
0: João Daniel, do PT de Sergipe, destaca a força das festas juninas como expressão da cultura popular do Nordeste. O deputado ressalta que as celebrações mobilizam comunidades em todos os estados da região, valorizando as tradições mantidas pela população nos municípios.
1: João Daniel afirma que destinou cerca de R$ 1 milhão para apoiar a cultura junina no município de Estância. Ele afirma que essas manifestações fortalecem a identidade cultural de Sergipe ao reunir arte, memória e participação popular.
0: Termina agora o jornal Câmara dos Deputados, produzido pela Rádio Câmara, com trabalhos técnicos de Everson Urani e apresentação de José Carlos Andrade e Paula Bittar. Boa noite.
1: Uma ótima noite. A Voz do Brasil volta amanhã.
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4: Esta é a sua ZYL623, 104,9 Alcance FM. Eu sou Mauro Vitulo e a partir de agora, começando mais um Love Time.
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4: Muito bem, a partir de agora começa mais uma edição do Love Time. Mauro Vitulo te fazendo companhia a partir de agora na sua noite, trazendo o amor, sentimento que está no coração de todo mundo. E nada melhor do que acompanhar esse sentimento com uma música, com os quadros aqui do nosso programa, com a tradução de coração para coração, toque do coração. Uma noite bem envolvente para você a partir de agora. E eu com muito carinho quero que você se sinta bem com a gente, com a nossa companhia, que ela possa estar sendo nas suas noites uma companhia positiva no amor, na sua vida. Para começar o programa de hoje, tem Saudade dos Anos 70, Robin Gibb, Like a Fool.
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0: Madonna, Live to Tell, saudade dos anos 80, Dalton também dos anos 80, Pessoa, Easy Rider, é dos anos 90, Oregon Seminole, música de Alice Cooper, de 78, regravada. Também Robin Gibb, o clássico de 77, Like a Fool, abrindo nosso programa de hoje. Daqui a pouquinho a gente já volta, nosso programa está no ar, vou trazer para você, tem uma mensagem muito bonita aqui no quadro de Coração para Coração.
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3: 10h29.
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0: Já estamos de volta por aqui. As pessoas também podem seguir a gente lá no Twitter, @LoveMVMedia. Também tem o Facebook, Love Time. É só você localizar lá. A gente espera por você com o coração aberto.
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0: Hoje senti uma saudade tão grande de você que passei o dia pensando em como dizer isso. Aí resolvi mandar esse abraço, mas cuidado. Não é um abraço comum, ele é muito apertado. Com ele, quero demonstrar o carinho que sinto por você, o desejo que tenho de ver você sempre feliz, sorrindo, superando todo e qualquer problema que porventura possa aparecer. Desejo que sua vida seja repleta de paz e harmonia, que o seu amanhecer seja sempre brindado com a energia da luz do sol, que o seu adormecer esteja protegido pela luz divina. Esse abraço é também para dizer obrigado. Obrigado por ter me dado a oportunidade de conhecer você e por fazer parte da minha vida.
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0: É o Neomuel de Sunblaze, essa música é muito envolvente, é pra você, mulher. Maná, também tivemos aí Feito No More Easy, Rita Lee, Roberto de Carvalho, uma das músicas mais tocadas aí também na década de 80, desculpe o Huawei. Nika Costa, essa música de 82, I Believe in Love, e I Don't Want to Take a Bottle, também recordamos por aqui, canção em final da década de 70, na voz bem romântica de Rod Stewart, aqui no Love Time.
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0: Participe comigo lá no arroba LoveMVMedia, o Twitter. Segue a gente lá, tem muita gente carinhosa participando com a gente. Só falta você estar lá no nosso Twitter, que é arroba LoveMVMedia. A gente vai recordar agora uma canção dos anos 80, início da década, Every Time Go Away, Paul Young.

0: Feeling, canção de 76, Morris Albert, Rosana Nem Um Toque, aí dos anos 80, John Rivers, início da década de 70, canção de amor em Do You Wanna Dance, e Paul Young, Every Time Go Away, também recordamos esse clássico aqui na noite. Daqui a pouquinho a gente já volta trazendo mais mensagens no Toque do Coração na primeira edição de hoje.
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0: Estamos de volta por aqui, esse é o Love Time. Daqui a pouquinho tem tradução no programa, um momento muito apaixonado que a gente faz com muito carinho pra você. Agora, a primeira edição do Toque do Coração.
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0: Há pessoas que, como estrelas, irradiam o brilho de sua luz interior, transformando a própria essência em uma existência de carinho e sensibilidade. Você é uma pessoa iluminada. Obrigado por ter cruzado o meu caminho e colocado nele um amor. Um amor com a sua luz eterna, que sempre ilumina os meus caminhos.
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0: Xadê, Your Love's King, no clima da sensualidade da noite. Também Paulo Diniz, um chope para distrair dos anos 70. Vulnerable, dos anos 90, Rock 7. Também tivemos Ken Rogers, Bee Gees, um dos clássicos mais executados aí no final da década de 70, com a música You and I, aqui no Love Time, que dá um tempinho só e volta, sempre com muito carinho, com muito amor para você.
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3: 11:22.
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0: Estamos de volta por aqui, agradecendo sempre as pessoas que estão em casa, no carro, ou até mesmo trabalhando, né? Como se diz aí, fazendo companhia pra gente, e que é muito importante. Vamos recordar Peter Cetera. Essa música tem a participação de Chaka Khan, Feels Like Heaven.
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0: Billy Idol, um dos clássicos mais executados aí nos anos 80, início da década, né? Eyes That Are Face, Foreigner, I Wanna Know What A Love, essa canção de 78. Guilherme Arantes, Loucas Horas. Também tivemos Mariah Carey, My Hall, e Peter Cetera, Chaka Khan, belíssimo Flashbacks, Feels Like Heaven. Daqui a pouquinho tem tradução no próximo quadro dessa canção.
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0: Alice Cooper, You and Me, canção aí dos anos 70. Essa música é muito linda, né? Tem um toque de saudade, tem um toque de paixão, vontade de estar presente. You and Me, daqui a pouquinho para você com Alice Cooper, na tradução de hoje.
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3: 11h45.
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0: Agora é hora de tradução no Love Time, momento muito apaixonado do programa, esperados por todos que amam na noite.
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0: Canção aí dos anos 70, eu trago para você a partir de agora, música muito linda, um dos grandes clássicos aí do Alice Cooper, você curte com a gente a partir de agora, You and Me.
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0: Flair, Baby Come Back, aí de 76, Celso Adolfo, Nós Dois, Peebo Bryson, If You Read My Arms Again, essa música aí também dos anos 70, recordamos por aqui no nosso programa, que dá só um tempinho e volta já.
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0: De volta por aqui no Love Time, agradecendo as pessoas. Muita gente carinhosa tá lá com a gente, né? Tem uma atenção imensa aqui no nosso programa no Facebook, que é Love Time. E você também pode participar com a gente. É só você localizar lá no Facebook, Love Time. A gente tá lá aguardando você de coração aberto, com muito carinho e com muito amor. Love Time agora, atenção, de I'll Be Over You, Toto.

0: Julie Chen, Steady, também tivemos esse Morning Flow, Rockwell 9, feito dos anos 70, e Tutu, I'll Be Over You, um tempinho só, tô de volta com você.
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3: Noite 18.
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0: Muito bem, já voltamos com você, seu Love Time. Aqui você tem sempre as boas músicas apaixonadas da noite. E agora tem mais uma edição do De Coração para Coração.
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0: Tentar chegar ao amor é como reduzir da terceira para a segunda. É engrenar a marcha ré e pisar fundo. É desacelerar, é querer voltar. É desfazer as malas e voltar para casa. É não perder o cheiro, é não cobrir o corpo. É não perder o tato, é querer ficar. É não abandonar as memórias. Tentar chegar ao amor. Pensar na primeira coisa que deveria se esquecer. É assim,
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0: Kurt Mallow, a música The Captain of a Heart, uma versão muito bonita aí do Double. Também tivemos o clássico de Bruce Springsteen, Be the Way It Is, aí dos anos 80, início, os Paralamas de Sucesso, Você, também nos anos 80. David Sinzerson, da década de 70, e Never Fall in Love. E Elton John, também da década de 80, essa belíssima música apaixonada com Sacrifice.
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3: Noite 39.
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7: 34 FM.
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0: Já voltamos e sempre com muito carinho por aqui na noite, te envolvendo com música. Música é tudo no relacionamento, né? A música move o coração, move os sentimentos, caminhos, com certeza. É quem você tem. Agora tem Say You Love Me, Simple Red.
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0: London London, uma das bandas que mais fez sucesso aí na década de 80, né? O RPM gravou essa versão muito bonita. Emílio Santiago e Verônica Sabira também na década de 80, Tudo Que Se Quer. Lionel Rich Truly, essa canção de 78. O Simple Red, Say You Love Me. Também recordamos por aqui no nosso programa Love Time, que dá só um tempinho, é rapidinho, e a gente já volta falando da coisa mais gostosa, que é o amor.
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3: Meia-noite 55.
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0: Arroba Love MV Media, nosso Twitter lá para você participar, tá? Tá aguardando você. Não me esqueça lá, segue a gente no Twitter, arroba Love MV Media. Com muito carinho, você está lá com a gente. Eu espero sim. Agora tem Steve Bibi, Cause I Love You.
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0: Michael Jackson, One Day of Life, uma das canções mais bonitas do Michael dos anos 70, de 76, essa música. Lulu Santos, Certas Coisas, também recordamos belíssimo clássico, Haraway & Mission, e Stevie B, com toda a sua sensualidade, toda a sua saudade nessa canção dos anos 80, Because I Love You. Continue na noite se envolvendo, curtindo música boa do coração, Love Time, que dá só um tempo, rapidinho, e a gente já volta aqui em mais uma edição, a última de hoje, do Toque do Coração.
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3: 104.13.
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0: Voltamos quase no finalzinho, sempre Love Time tá aqui na sua noite falando de amor, ou com uma música, ou com um momento do programa, com uma palavra. O importante é que a gente esteja com o coração feliz e dividindo esse amor com a pessoa especial.
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0: O amor é uma força mais formidável que qualquer outra. Ele é invisível, não pode ser visto ou medido. E mesmo assim, ele é suficientemente poderoso para te transformar em um momento e te oferecer mais alegria do que qualquer bem material poderia oferecer.
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0: John Braxton, sempre muito apaixonado em que música para dançar a dois, em Don't Break My Heart, Wingfield Close to You, também recordamos a Biquíni Cavadão, Meu Reino, No Mercy When I Die, Mini Vanilla dos anos 80, abrindo esse bloco com I'm Gonna Miss You, após o nosso toque aí, obrigado. A gente agradece sempre as pessoas que têm um carinho muito grande com o Love Time, pela internet ou pelo rádio, que você esteja bem, que muito amor possa estar dominando a sua vida.
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4: Estamos quase finalzinho do programa, agora a gente volta para recordar um clássico aí dos anos 70, uma das baladas mais tocadas dessa época, com um vozeirão dela diferente, hein? Aquela rouquidão do amor. King Curners, Bette Davis Eyes.
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0: AD clássico entre 75, Aidana Let You Down, Ivete Sangalo, de Mota, Medo de Amar, Shania Twain, The Woman in Me e King Curtis. Também tivemos aí de 76, Bette Davis Eyes, encerrando o programa de hoje.
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0: As pessoas podem lá, com certeza sim, participar do nosso Twitter, @LoveMVMedia. Também tem Facebook, LoveTime. Você pode participar das nossas redes sociais aí, se expressar, bater aquele papo bacana com a gente. É muito importante eu ter você lá, com certeza, o mais importante de tudo. A gente volta na próxima edição com essa noite cheia de amor para você, sempre aqui nesse mesmo horário, Mauro Vitulo. Amor na maior parte do seu coração, sorriso constante na sua face. Tchau.
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4: 1h53.
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4: 1h54.
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0: 2 e 18.
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1: e 42. 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
1: 3 e 1.
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1: 3 e 12.
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2: 3:34.
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2: 3h46.
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Valeu, galera! 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

0: Muito obrigado.
1: 5h24.
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5: 5h32.
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0: Obrigado, Senhor, por mais um novo dia. Com a luz deste novo dia, te peço, Senhor, que na tua bondade me dê de volta riquezas e esperanças no meu ordem acumuladas. Tudo que tenho, Senhor, é o dom das horas deste frágil amanhecer. Que eu faça, Senhor, desse hoje que me oferece, a minha própria oferenda, levar nas águas do meu custoso navegar e no espaço do meu mais alto voo.
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0: Alô, ouvintes, que a paz de Deus e Nossa Senhora Aparecida esteja em todos os lares. Está começando pela minha, pela sua, pela nossa Alcance FM 104.9, mais um programa Manhã Sertaneja. Parabéns a todos vocês. Aniversariante de hoje, que Deus é você, paz, saúde e muitas felicidades. Ser ligado comigo, grande abraço, bom dia pra você, minha amiga dona de casa, meu amigo padeiro, retireiro, caminhoneiro, onde quer que você esteja, receba o nosso abraço também, você que tá aí ligadinho no seu trabalho, fazendo a sua caminhada matinal aí ao som da 104. Obrigado pelo carinho, tamo junto, claro, até às 7 com você, naquele bom dia especial a todos, já passando pelo WhatsApp, dando bom dia pra nós, meu filho aqui, ó, Aparecida, mais o Maurício no Colégio Santo Antônio, o Edilson André Lagrão, mais a Eliane, a Elisângela Leandro no São Gabriel, o Cardoso lá no Vale do Ouro, meu irmão Cardoso e a Ângela, a Isaura também deu bom dia pra gente aqui, o doutor Joaquim Dias. Ô, doutor, bom dia, doutor, ligado com a gente aí na escuta, o senhor Jorge Moreira. Amém, senhor Jorge, Deus abençoe o senhor também. O Wellington Faria, em Ervalha, Minas Gerais. Margarida do Beija-Flor, mais o Francisco. Francisco, o Marco de Freitas, Leão, Marquinhos do Lerno. Ô, Marquinhos, bacana. Abração, meu amigo, bom dia. O quarto zagueiro do Garrafão, tá ligado com a gente. Também a Lucinha, mais o Aguinaldo. O Laís, mais a Gisele. A Flávia Cristina, mais o Darcy. O Ivair Diomedes, de bom dia pra nós também aqui. Todos a dela aqui, de bom dia. Receba o nosso abraço também, tá bom? Começamos aí parabenizando a todos vocês que nesse dia 2 de julho, meu filho, é seu aniversário hoje. Parabéns pra você, tá bom? Felicidade. Hoje, se você estivesse vivo, faria 80 anos o nosso saudoso e inesquecível. Você marque o programa da gente, o Zé Rico, né? Ele faleceu aí. Se estivesse vivo hoje, fazia 80 anos. Devia estar por aí, mas a vida é assim mesmo, né? Ninguém sabe quando vai, nem quando vai ficar, não é verdade? O Zé Rico partiu. Se tivesse vivo, faria 80 anos. Uma homenagem especial para ele aqui, né? Que nós somos muito fã. Isso, nas músicas cantadas por aí, a gente sempre canta a música dele. Agradecer aí por ter convivido nessa época do Zé Rico, né? Importantíssimo. Vamos lá, nós, e começamos com a música dele aqui, mas o milionário. Milionário Zé Rico começa o programa de hoje cantando Ébrio de Amor. Aí, Marquinho, ó. Se o homem tivesse tá fazendo 80 hoje, tava, dava pra viver bastante, né? Mas a vida é assim mesmo, não sabe quando vai, né? E isso aqui, ó. Milionário Zé Rico começa o programa de hoje homenageando aí, homenagem póstuma ao Zé Rico hoje, que se estivesse vivo faria 80 anos. Cinco e 36, bora com nós!
2: Tudo

Hora certa pra você, certinha. 5:40, 104.9, a mais ouvida, junto nós vamos, claro, até as 7, com você levando melhor. Você ligado, abração, parabéns pro Eduardo, né? Filho do Paulinho, da Ana. Alô carinhoso aí da Isaura, né? Da esposa, todo mundo manda pro Eduardo aí. Que tá completando hoje mais um. Eduardo, parabéns, meu filho do Paulinho, da Ana Pelaria. Alô especial da esposa, filhos, né? Mandando pra ele com muito carinho, e também a Isaura, lembrando o aniversário. Obrigado, Isaura, pela participação, minha querida. A Isaurinha do Dom Sininha. Sempre participa, sempre é uma das fãs do programa. Obrigado, Isaura, pela sua audiência, pelo seu carinho. Tá bom, querida? Abração pra você aí e pra sua família. E ela manda especialmente pro genro, Eduardo, né? Eduardo, tô de mal, meu filho. O pedreiro Eduardo, né? E esse homem tá com fome, hein? Ele é famoso. Falou que é pedreiro, já é famoso, né? Porque tá em extinção, meu filho. Alô, Eduardo, tudo de bom, meu filho? Deus te abençoe, tá bom, querido? Alô, querido, do papai, da mamãe, os irmãos, né? A esposa, filhos, todos mandando pro Eduardo com carinho e também a Isaura. Sérgio Reis, aí, Cleber, eu tive um Cleber quando vejo a flor lá na praça, ele ficou lá um bocadinho na praça, sentado na praça, ele ficou encantado com a praça. Ô, meu filho, um monte de vez em quando ele arrebenta cá na cidade, vem buscar dinheiro, meu filho, vem buscar os trocados aí, né, Cleber? Tá com o rato ligado aí, você podia acordar o cravo pra mim aí, ô, cravo, acorda, meu filho. É alegria só, vamos com nós, aí, Cleber, ó. Ô Daí Gonçalves, abraçamos o Daí pra Lenilson, lá ouvindo mais em cima aí, né? Na cabeceira. Abraçamos vocês, tá? Um bom dia pro Alceu, lá em volta, não, Alceu Gassange. Manda abração também pra Roseli, pros Bruno, mas o Schneider, né? E pra todos os ouvintes. Obrigado, Alceu, pela participação, querido. Manda pra professora Mestre também, né? E pra todos os ouvintes. Obrigado, Marcelo. Bom dia pra você, tá bom, querido? Tá ligadinho com a gente em Volta Redonda. Legal. E bom dia pra Florinda e pro Geber, né? Estão os voos do Pedro. Estão coladinho no rato também, escutando a gente. Sérgio Reis canta aí, Cico, ó. Cavalo Preto. Olha!

Minha meu filho, 5:40 e 404.9 a mais ouvida. Atenção, ó, especialmente nesse domingo, né, dia 5 de julho, é dia do jogo do Brasil com a Noruega. A missa das 19 horas será antecipada para as 3 da tarde, tá bom? Você que tá acostumado aí na missa do domingo aí, a missa será domingo às 3 da tarde, tá bom? Pedimos aí, claro, lembrando que excepcionalmente desse domingo, tá bom? Devido ao jogo do Brasil aí, no horário da, quase no horário da missa, né? Vai ser aí, a missa vai ser antecipada para as 3 horas da tarde, tá bom, meus filhos? Isso, quer rezar, vai mais cedo um bocadinho, tá? A missa vai ter início aí às 3 da tarde, ok? Dado o recado da paróquia de São José. Bora com nós! 6:45, 104.9, a mais ouvida e programa Amanhã o Sertanejo com vocês. Não vamos até às 7, meu filho, tá chegando pra nós, ó. De Paulo e Paulino cantando Amor Distante, a você um abraço. Bom dia, 104.9, a mais ouvida. Opa! Aí, ó. Os Cowboys da Viola de Paulo e Paulino, aí canta, hein? Aí tem afinação, aí tem qualidade musical, meu filho. Escuta. Ai, ai, ai, ai, ai. Vamos com nós, que aqui só tem modão.

0: já pode aviar, um abraço, bom dia, 104.9 a mais ouvido, bom dia, bom Sabiá, bom dia pro Sabiá do Gato com Nós, lá na grama, ele é a Penha, não perde o programa não, vou mandar também pro o Dimar Martins, o Roberto Martins, a Lenice, o Divaldo, a família Martins é ligado, vai pro o Toninho também, o Romildo, né, mas a Raulzinho, o pessoal que tá aí ligado, obrigado pelo carinho de vocês, tá bom? Tamo junto sempre, abração carinhoso pra vocês, tá bom? A família Martins aí, né? Escuta com a gente, a Solange Monjoalei também escutando. E quem tá escutando nós, tá em Teresina, no Piauí, esse caboclo aqui. Bom dia, Eduardo, meu filho.
1: Bom dia, Chechel, tudo bem, tudo bom? Beleza? Hoje tem aplicativo aqui ontem, tava sem aplicativo ontem.
0: Ah, depois ele voltou.
1: É isso aí. Nós aqui no Teresina, capital do mormaço.
0: Ave Maria, diz que ele é quente com força. O coco ferve, a água ferve dentro do coco, hein?
1: Jogar no meio do asfalto, meio-dia. Falaram que ia descarregar essa noite, mas não foi nessa noite ainda não, hein? Vamos ver. Estamos no aguardo por aqui. Um abraço a todos aí. Dá um alô pro Sabiá aí, pro Alceu.
0: Ele acabou de mandar um abraço também ao Sabiá, né? Legal.
1: Um bom dia a todos, tudo de bom aí.
0: Isso, quem tá em direção a São Paulo é o Ronildão. Olha lá, Ronildão, tá ligado com nós também. Ele foi atraído pra outra empresa, foi levar um caminhão pra um caboclo lá, pra ganhar um trocado. Vai, meu filho, tá de folga, mas não para, né? Isso, foi em São Paulo levar uma carga. O Bitelão não para, não, ele acelera com força mesmo. Ele tá lá em São Paulo, foi descarregar lá, ele deve descarregar e vir embora hoje ainda. Falou, Ronildo, bom dia, meu filho. Partiu pra lá ontem de tarde, né? Deve estar chegando lá hoje. Bora com nós, milionário e Zé Rico, aniversariante do dia, se tivesse vivo, fazer 80 hoje o Zé Rico, né? Que nos deixou aí, me parece que foi fora do combinado, porque acabou que o sujeito ficou eterno nas músicas, né? Mas a gente sente aquela falta da presença no palco, né? A figura do Zé Rico era muito importante na música, né? E a gente sempre vai recordar dele aqui. Sempre tem as músicas pra lembrar também, né? Milionário Zé Rico canta Canarinho do Peito Amarelo. Aí é bruto, aí vai pra todos os fãs ligados. Você gosta do Zé Rico, filho? Então é pra você também, tá bom? Vou mandar pro Zizique do Açougue, o Zezé do Ferreira, a Sueli Cabral, o João Batista, o campista lá em Volta Redonda. Quem tá ouvindo nós também, sabe quem é que tá ouvindo nós? Aqui, ó. A Josi e o Edinho no São Gabriel e os meninos deles também. Isso, tá ouvindo nós. Quem tá ouvindo também? A esposa do Nercinha, a Rose, minha filha. É chique, tá chique com a roupa do Brasil aqui, aguardando pra domingo, né? Isso, abração, Rose, pra você, tá bom, querida? Tá ligado com a gente aí na grama, né? Abração pra ela aí, na sintonia. Claro, vai também pra o Luciano Amaro, o Luciano Zezito. Ô, meu primo, bom dia, meu filho, pra ele e pra esposa aí. Ligado com nós também. Vamos curtir? Milionário Zé Rico cantando. Vai pro Delei Cardoso, vai pros Gonzaga do Patrimônio, a Gonzagada toda. Vai também pro Zé Luiz do Carrinha Maria. Pessoal que acorda, todo mundo, você tá tudo em redor do rádio. Quem tá ouvindo nós, esperando pra rezar com nós, é a Célia, mas o Mauro, né? Já tá preparando o café, ajeitando pra começar daqui a pouco com nós. Ela reza com a gente todas as manhãs também. Obrigado aí pelo carinho de vocês, tá bom? Vai pra Maria, pra Mariá e pra a Cleide também, que escuta cedinho, meu filho. Pessoal, aí tudo acorda cedo. Quem tá ouvindo nós também, o Fabinho

Indo lá no Zuica, a Francisca, a esposa dele aqui na rua, e todos estão ouvindo a 104. Ó, bora com nós? Milionário Zé Rico canta, vai pro Joá e pra Irlena. Oi, Juarez, alô, Gênia. Abraço pra vocês também, meus filhos. Opa, chegou o homem aí, ó. Milionário Zé Rico, canarinho do peito amarelo. Rasga que nós costura, meu filho. Vamos com nós.

0: Tonico et Noco. Aí canta também, Brasil Caboclo.
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0: os originais, todo mundo continuou cantando pra gente. Aí raiz pura, né?
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0: Escuta.
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0: Bom dia, Marli Tavares. Bom dia, Marli, pro Vaguinho. Abraço pra vocês, tá? Obrigado aí pela sintonia.

0: Ora, certinha pra você. O Joãozinho tá caminhando em direção do Joãozinho Capiça, hein, pro trabalho, botou a foto aqui. Vai, meu filho, bom trabalho pra você. Deus abençoe o seu dia, tá bom, querido? Oremos a Deus e pedimos a ele um dia abençoado, não é verdade? Hoje, quinta-feira, né? 2 de julho. Bora com nós rezar a Deus e pedir a Deus um dia de bênção, não é verdade?
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0: Bom dia, meu Deus. Antes que eu comece esse dia e me concentre na correria de mais uma jornada de trabalho, eu quero falar com o Senhor. Dentro de mim existe uma gratidão imensa, porque eu tenho meu ganha-pão, enquanto tantas pessoas sofrem desesperadas com o desemprego e a fome. Sempre que eu chego em casa, sinto meu corpo cansado. Até pelo cansaço, eu lhe agradeço. Perdoe-me quando eu saio às pressas e não digo uma só palavra, deixando às vezes de fazer a minha oração. Conceda-me, Senhor, aprender com as pessoas que trabalham comigo, ainda que elas não demonstrem vontade de me ensinar. Permita-me amá-las, ainda que elas não estejam abertas ao amor, e derrame seu meio ambiente de trabalho, a sua paz e a sua misericórdia, para que todos sintam a sua presença. Não permita jamais que eu me acomode do mesmo lugar. Quero crescer com dignidade e respeito. Cumprir meus afazeres com dedicação e preocupação com o próximo. Tenho coragem para prosseguir, esperança um pouquinho mais sonhando e a certeza de que, através do meu trabalho, eu poderei fazer que ao menos um pedacinho do mundo se transforme no melhor lugar para se viver. Que assim seja. Pai nosso que estais no céu, santificado seja o vosso nome. Venha a nós o vosso reino, seja feita a vossa vontade, assim na terra como no céu. O pão nosso de cada dia nos dai hoje. Perdoai as nossas ofensas, assim como nós perdoamos a quem nos tenha ofendido. Não nos deixeis cair em tentação, e livrai-nos do mal. Ave Maria, cheia de graça, o Senhor é convosco. Bendita sois vós entre as mulheres, e bendito o fruto do vosso ventre, Jesus. Santa Maria, Mãe de Deus, rogai por nós, pecadores, agora e na hora da nossa morte. Amém. Que o Deus Pai Todo-Poderoso, que a nossa Mãe Santíssima nos abençoe, né? Para que tenhamos um ótimo dia. Abençoe a todos vocês no trabalho, você, minha amiga dona de casa, meu amigo padeiro, rotineiro, caminhoneiro, onde quer que você esteja, tá ouvindo aí no seu aplicativo, na Alexa, aí no seu celular ou na sua maquininha de escutar rádio na Alexa, né? E para todos que acompanham aí por todo o Brasil, um bom dia especial a todos. Você que fala aquele amém conosco, que é muito importante saber que você está aí ligado com a gente, orando conosco, que a oração em conjunto tem mais força, com certeza, né? A oração para você que está começando o seu dia aí, tá bom? Ao som, quero mandar uma oração carinhoso, está ouvindo nós lá em Araxá, a simpática Edivânia. Bom dia, Edivânia! Um abração carinhoso pra você, meu filho. Deus abençoe o seu dia também, tá bom, querida? E você e a sua família aí. Abraço pra você, tá bom? Escuta nós em Araxá, lá no cantinho de Minas Gerais. Que bom, né? Busca o aplicativo da rádio. Eu passei pra ela, ela participava aqui, ela escutava no TikTok. Ela passou escutando no aplicativo agora, ficou mais fácil, porque no meu programa não tem TikTok, eu sou muito simprão, né? Eu não sei bulir com esse negócio de TikTok. Aí ela escuta lá no aplicativo, né? Ela baixou o aplicativo do no celular dela, escuta nós em Araxá, onde a minha filha morou uns tempos, né? A Luana morou lá durante 5 anos em Araxá, 4 anos. Então, a gente agradece o carinho de vocês que estão indo de longe, viu, escutando, você que tá na estrada aí ouvindo, o Eduardo tá lá em Terezinha, no Piauí, né? Rolidão tá em São Paulo, o Miragai, eu tive com o menino seu ontem, Miragai, lá na padaria, foi levar pra mim um frango lá, ele trabalha na March Free, né? O menino do Miragai, do Alberto. Isso, abração pra todos vocês, tá bom? Que estão aí na estrada. O Cobrinha tá ouvindo nós, o Nercinho de Dio que também escuta nós, o pessoal da Distipac, né? Aquele menino também que é quase cacique, já, ele é pajé ainda, né? Ele é pajé, eu dirijo uma bitela, já viu a bitela dele? Uma cepa de uma carreta, meu filho, você já viu ela? Vou pedir pra te mostrar uma hora. Isso, quando ele passa. Porque aqui na rua não tem jeito de transitar com ela aqui não, que ela é comprida demais. Fala, Magé, um abraço, meu querido. Tá ligado com a gente em algum lugar do Brasil. Vocês aguentam a mão um instantinho pro café? Eu vou voltar já, tá? Já eu tô de volta, tá bom? Só um instantinho, meu teio. Já tô voltando, ó.
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0: Hora certinha pra você, 6 horas 7 minutos, Alcance FM, tocando o que você gosta de ouvir. Nós vamos junto até 7 com você, levando melhor, contando com o apoio do Bar 20 V, aquela comidinha saborosa de segunda a sábado no cardápio variado, filho. 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Bom dia, meu filho. Bom dia pra você e pro seu menino aí, tá bom? Tá ligado com a gente. Um alô pra mim, pro Ari Cardoso, mas a série, que escuta nós todo dia. 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Bom, dá mais? 6:12, 104.9, a mais ouvida e o programa Manhã Sertaneja. Nós vamos até as 7. Quem fala com nós? Que é bom também. É o meu amigo Zezé, tem o bordão dele, que é bom também, né, Zezé? Bom dia, Zezé, meu filho. Fala, Zezé. Eu gosto de escutar o galo. Quer ver meu galo? Toda vez que vai passar o áudio, o galo fica perto dele, sorte um cantado. Quer ver? Escuta o galo dele, ó. Ele vai falar.
20: Ixi, olha, Zezé Ferreira, que eu. Ixi, não, tá bem, né? Toca pra nós aí, chão. Faça silêncio, senão vai embora, hein? Ninguém fria aí, lascou, hein? É, toca pra mim, pra mulher, pra você, pra sua floreio. Eduardo, Jéssica, Focate.
0: Olha!
20: Cadê o Romidão? Toca pra ele também, Xixão. Bom dia pra nós, Xixão. Bom também, né?
0: Fica bom dia, aí, Zezé! Tá ligado com nós, Zezé? Lá nos Ferreira. Quem tá ligado com nós? Você não pode ficar bravo comigo. Ele é bom, mas é brabo, ó.
21: Bom dia, Xixão.
0: Oi. Bem?
21: Ele vai querer mal. Moda. Muito frio. Não. E aí? Mandar uma música boa pra nós aí. Né, Benício?
0: Ah, tá ligado.
21: Não esquece de mandar pra eles, não. Fala o nome deles. Você não fala o nome deles, esquece, não.
0: Não tem jeito. Você é aquele com ruginho, não tem jeito, não.
21: Valeu.
0: Falou!
21: Desculpa, faz com você, mas. Valeu.
0: Ele tem que me corrigir o danado. Ele não tem como passar uma hora você me corrigir. Então, meu querido, bom dia pra você. Tá? Eu gosto de brincar com ele aqui. Brincadeira, viu, Roberto? Eu gosto muito de você também. Você é bacana, meu filho. Deus abençoe você, tá bom? E a sua simplicidade, tá, querido? Um bom dia pro Roberto e Valenice. Escuta nós todo dia. Que às vezes tem dia que não dá pra colocar o áudio direito. Aí não, aí ele fica bravo. Porque ele é bom demais, mas é brabo, né? Tem gente que é assim mesmo, bom, mas brabo. Roberto, brincadeira, tá, meu filho? Bom dia pra você, tá? Ligado com a gente, ele é funcionário do Roberto Bahia. É Roberto trabalhando pra Roberto. E o Roberto Bahia também é bacana, ele escuta nós, Roberto Bahia também. Que legal, ô Roberto Bahia, abraço pra você, meu filho. O homem da Rocha Contabilidade, tá ligado com nós também. Quem tá ligado já deu um bom dia pra nós aqui, esse menino bacana, esse menino Zé Freitinha, o Aureliano, esposa até no padaria, onde compramos trem pra comer lá. Oh, é claro que é pra comer. Bom dia pra Amanda, pra Samanta e pra Aureliano. Eita, nós brinca muito, isso é muito bom, né? Chega pra nós, aí Zezé, ó. Silêncio, canta César Paulinho, faça silêncio que já tá dormindo, diz que se acordar vai embora, hein Zezé, que esse frio, hein? Não é bom ir não, é? Pois então. Opa, aí é sofrência, aí é César Paulinho. Escuta, não bata na porta não, é? Alô Gil, borracheiro, alô Gil, bom dia Gil. Vamos da borracharia? Aí pede o Cacá. Esse telefone, não quero barulho de televisão.

pá, faz zoeira não, meu filho. Não levanta, vai embora, parte, né? Isso, vamos com nós. Tá chegando mais moda bonita, a dona Rosária. Ô, dona Rosária, bom dia pra ela, o Bebel e a Mariana. Alô, Mariana, já levantou, Mariana? Dá um jeito de levantar a Mariana aí. Aê, Mariana, abração, minha querida. Bom dia pra Mariana, pra Bebel e pra dona Rosária. Tava aí no ginásio, ligado. Ô, já que eu tô aí perto, vou mandar um abração pra dona Glória e pro seu Gonzaga também, que ele escuta nós todo dia. Ô, seu Gonzaga, já levantou, meu filho? A dona Glória já levantou, já fez café, já tá aí na lida, né? O seu Gonzaga tá dormindo ainda. Ô, seu Gonzaga, levanta, meu peio. Bora com nós. Aqui, ó. Vou mandar pra todos aí de nós. Eu tô no ginásio. Ah, a dona Terninha e o seu Milton. Ô, dona Terninha. Beijo pra senhora, tá bom? A dona Terninha e o seu Milton do Arvim. Escuta nós todo santo dia também. Que legal, né? O Zé Luiz Manzavanda escutando nós. Eles moravam aí. Agora moram no Recanto da Jabuticaba. Eita. Ô, Zé Luiz. Zé Luiz, Zé da Delfina e a Vânia. Do Soote. Um bom abração pra vocês, tá? Do Soote Teixeira. É legal. Eu lembro quando eles casaram. Chique, né? Aí, Zezé, ó. Pra vocês aí no. Aí o Luiz Manzanária também, o produtor de Pocã lá, né? O Luiz Manzanária, ele tá ouvindo nós também aí na Pindaíba. Do outro lado tá o Serinho Mais Aparecida, aquele menino que é do agro e da construção. Ele trabalha em dois setores, vai ficar muito rico esse homem. É o Wagner, né? Vai, porque ele tá crescendo, mas porque ele mexe com construção civil e mexe com agro também. Ele é sabido, o Wagner, mas a Janderli. Abração pra vocês, tá? Obrigado pelo carinho de vocês, pela amizade também. Abração carinho pro Luiz Mais Aparecida, mais o Luiz do seu Domingo Mais Aparecida, né? Tá ouvindo a gente também, o Luiz do seu. E vai pro seu Tatão, quer dizer. E todos aí, o Luiz Casita, mais a Cleonice, os meninos dele. Ó, Maria Eduarda, funcionário do Celso Material para Construção. Simpática Maria Eduarda. Eduarda, um beijo pra você, viu, querida? Tá ligada com a gente também. E todos que acompanham aí na Pindaíba, né? Aí o Zé Ernesto do outro lado, mais a Celinha. Ô, Zé Ernesto, meu filho. E a família toda, o pessoal aí na Serraria. Tá escutando nós também. O Leandro, do compadre Zé Carlos. Epa, Chico também. Bora com nós. Chega pra nós. Lourenço e Lorival. As Vozes de Cristal cantando pro Eduardo, né, filho do Paulinho, mas a Ana, Egeano da Isaura, ele tá completando mais um de vídeo do Eduardo. Ô, Eduardo, meu filho, parabéns pra você, Deus abençoe, tá bom, querido? Ligado com a gente. Chega pra nós, Lourenço Dorival, As Vozes de Cristal cantam Como Eu Chorei. Bom dia pra Michele e pra Maria Valentina. Bom dia, Michele.

hora certinha pra você, meu filho. 6:23, alô, Romulo do Mato, lá no Carioca, tá ligado com a gente, tratando das criação lá, tirando leite, né? O catireiro Romulo do Mato, ele é catireiro dos brabos, hein? Ele negocia com força mesmo, troca tudo quanto há também. Ele é igual o Nelinho, tá ligado? Os dois catireiros da região, eu, o Romulo do Mato e o Nelinho, né? E o Romulo é danado, ele não fica no prejuízo, não. Quando ele vê, ele pula no braço e vaza pra que olha. Um abração a você, meu filho. Bom dia, tá bom? Tá ligadinho com a gente aí no Carioca, né? O Romulo do Zé do Mato. Legal, muito bom. Vai ouvir Mike Lian cantando Moda Raiz, né? Ele pediu um não tocar a outra. E a moda, Boi Soberano, vai pro Romulo do Zé do Mato e pra todos os fãs da Moda Raiz, ó. Você gosta daquele modão de viola? Vai pro mandar pro Edinho do Carola. Alô, Edinho do Carola, bom dia, Edinho. Olha, aí a moda doida.

Bora certinha pra você. 127, bom dia pra Michelle, manda pra mãe dela. Mãe Fátima, né? Pra Tânia, mais o Tuca. Manda pros sobrinhos também. Manda pro Marcelo, mais a Claudinha. Manda também pro Dirceu, mais a Maria. E pra Manelina Barroso, lá do São Gabriel. E pra todos ouvindo. Obrigado, Michelle, pela participação. Obrigado, tá ligado com a gente. A Michelle também, lá no ginásio. A Michelle e a Maria Valentina. Abração vocês, tá? Amado Batista, diz pra sua amiga. Hora certa pra você. 127. Diz pra

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21: 6h35.
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21: 6h35.

0: Hora certa de volta com você, 6h36, 104.9, a mais ouvida. Junto nós vamos, claro, até as 7. 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Simbora com nós, tá chegando ele, Nando Moreno, e eles, Rio Negro e São Limões, cantando Chapeludo. A você ligado, vou mandar pro Zizique do Açougue. Lembrando você, negócio do Chapeludo aí, é, nós vamos estar dia 12 desse mês agora, lá na Charca dos Cancela, onde haverá lá encontro de cavaleiro e cerveja gelada e muita gente bonita, e também nós vamos estar lá. Que é, isso, tem que ter alguma coisa diferente. Nós vamos estar também, o Mauro Ronaldinho, tá? Escuta, o rapaz vai anunciar pra nós, e eu acho que ele fala bonitinho. Quer ver esse rapaz do cultor aqui, ó? Fala comigo, meu peio.
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0: Opa, vamos com nós, dia 12, viu? Passando semana que vem, agora na outra. Vamos estar lá balançando vocês na Chácara dos Cancela. Isso, muita gente bonita e nós vamos estar também lá. Isso, vamos nós? Chega pra nós então. Essa aqui vai mandar pro Zizique do Açougue, que tá escutando nós, mas a esposa dele tá exorçando lá, né, meu filho? Isso, alô, Zizique. Bom dia, meu filho. Depois eu vou passar para eles convidar para fazer o divulgar seu produto aqui, tá bom, meu filho? Ele é craque no corte, né? Vou passar um dia dentro, mas combinar para nós fazer um apoio para nós aqui. Não é preciso vocês, tá? Vocês do comércio aí, dá aquela força para nós aqui. Eu sei que você vai ajudar nós. Abração pro Zizique Amaral aí, ligado com a gente. Essa semana eu passo aí pegar o texto seu, viu? Para nós combinar. Um abraço para você, meu querido. Olha! Nando Moreira e Gino Geno. Não, Nando Moreira e Rio Negro e Zé Limões.

Bora, Santinha, pra você. 6h40, mais um sucesso pro forró aí, ó. E Chapeludo com Nando Moreno, Rio Negro e Solimões. É estourado na parada essa música aí, né? Chique demais. Vamos junto, e tá chegando pra nós? Quem vai cantar pra nós? São eles. Zezé de Camargo e Luciano cantando. Irmão do, da Lua, Amigo das Estrelas. Sucesso aí do passado, que faz sucesso hoje, né? Na voz do Mirosmar. Chique também. Aqui, ó, deixa eu alinhar. Pera um bocadinho. É, tem que alinhar aqui. É, que senão sai as duas juntas, né? É, porque aqui é nós mesmo que faz, viu, você? Aqui o Xexéu só e Deus, graças a Deus, estou bem acompanhado, né? Estou com Jesus no coração. Fala, Nelsinho! Bom dia pro Nelsinho, Didico, que tá ouvindo nós. E a Rosa também já deu bom dia cedinho aqui. O Nelsinho tá na estrada, ou tá por lá em casa. Tá aí, meu filho. Abraço pra você, tá bom? Zezé de Camargo e Luciano cantando. Irmão da Lua e Amigo das Estrelas. Bora! Bora, Santinha, pra você. Vou mandar pra minha flor, pra minha esposa, que tá ouvindo. Alô, meu bem, um abraço pra você, minha querida. Minha companheira de todos os dias, né?

Volta pra você, 6:49, Alcance FM 104.9, a mais ouvida e a hora certinha, 6:49. Vamos juntinho, claro, até as 7. Você mandando um abração pro meus, o menino da criação de raça, pro Lauro, né? Alô, Lauro, bom dia. É fã do programa também. O Soró, mas a dona Fia lá no patrimônio, né? A família toda ligada com a gente. Obrigado pelo carinho de vocês aí. Vem chegando ele. Quando eu falo ele, já tem gente correndo pro lado do rádio. Olha lá, o Tchê. Vai, machuca, meu. Aí, devagar, meu feio. Aí, o Tchê apavorado, olha lá. Quando o Gustavo Lima vai tocando, ele sai e parte galo. Ele pode estar na rua, ele romba tudo, arranca até a porta no peito e vai lá perto do rádio. Vai lá, Tchê. Meu filho, levanta um bocadinho o volume do seu rádio aí. Aí, tá bom, tá bom, tá bom. Aí, meu filho, não é tudo, não. Aí, segura, Tchê. Vamos com nós. Um abração pra irmã da Cristina que acompanha a gente sempre. Quando vai tocar o Gustavo Lima, ele sai de onde tiver, ele sai arrombando tudo, tem que ficar lá perto do rádio. Isso, alô, Tchê, obrigado. Bala Alojada. Essa música eu não toquei daqui ainda não no meu programa. Os outros, no outro programa já tocou, mas no meu programa não tocou ainda não. Vou mandar pra todos os fãs do Gustavo Lima, né? Inclusive a Juliana Oliveira. Bom dia, Juliana. Ela e o Ronaldo, lá no ginásio, ouvindo a gente, a Juliana Oliveira, a Juliana Antônio Doric, também a Michelle, mas a Maria Valentina, né? Ela pediu uma não tocar a outra pra ela, que nós faz assim, nós enrola a pessoa na conversa. Aqui, ó. E pra todos os fãs do Gustavo Lima, ó. Bala Alojada, canta Gustavo Lima. Tem que tirar, senão inframa, né?

Hora certinha pra você, 6 horas 54, pintando a penúltima de hoje, os originais, incomparáveis, simplicidade musical com Chico Rei e Paraná cantando acústico pra gente, e a moda, moda chique e romântica, tranca a porta e me beija, olha Chico, tô falando com você, ó, que a moda aqui é doída, escuta. É a penúltima de hoje passando por aqui, nosso abraço a você ligado, bom dia pro Eduardo, Eduardo, filho do Paulinho da Ana. Isso, alô, querido, da esposa, os filhos, né? E a sogra Isaura mandando pra ele. Aí, Eduardo, ó. Aí é chique, ó. Alô, Sabiá, o Sabiá também gosta mais da Penha. Chegou até mais perto da Penha agora, o Sabiá. Coisa chique, hein, Sabiá? Ave Maria, vamos com nós! Pelo

A última de hoje, canta pra nós, fica com Deus. Padre Ezequiel canta pro Eduardo, tá aniversário de ontem, pra todos ouvindo. Lembra você, pediu pra avisar que a paróquia pediu pra avisar que domingo a missa acontecerá devido ao jogo, né? O jogo, a missa será celebrada às 3 da tarde, tá bom? Você costuma a missa tá à noite do domingo? Será celebrada às 3 da tarde, o padre Ezequiel pediu pra avisar, tá bom? Um abraço a todos, fique com Deus.

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8: E bom dia Tocantins, Minas, bom dia Brasil, e onde quer que você esteja curtindo a nossa programação, um ótimo dia para você. Eu sou Raimundo Marangon, chegando por aqui nas ondas da melhor 104,9 Rádio Alcance FM. Vamos juntos até às 11 da manhã, com muita música e informação de qualidade no seu rádio. E para abrir o Bom Dia Cidade, o Gotas de Sabedoria hoje fala sobre energia pessoal. Logo depois, o melhor da música nacional no Coisas do Brasil até às 8. Ainda no programa de hoje tem horóscopo, previsão do tempo, túnel do tempo, minuto da saúde. Sua participação a partir das 9, às 10 tem polícia em ação e logo depois, só música sem intervalo na reta final do nosso Bom Dia Cidade. Desta quinta-feira, hoje dia 2 de julho de 2026. E você, tá fazendo aniversário? Então tudo de bom, saúde, muita paz, felicidades, muitos e muitos anos de vida. É o que deseja toda a família Alcance FM. E você de qualquer ponto da cidade, comunidades rurais, em casa, no trabalho e onde quer que você esteja, com seu radinho ligado no Alcance no 104.9. Tá aí também pelas ruas da cidade, me dando uma carona, curtindo a nossa programação. Ou me acompanha pela internet, no alcancefm.com, Radiosnet, Rádio Box, pelo aplicativo da Rádio Alcance e também pela Alexa. Obrigado pela companhia, pela sintonia e audiência. Vamos juntos até às 11. Tá no ar a partir de agora, com apoio do Açougue Esperança e Telhas e Ferragens Passarela, o nosso Bom Dia Cidade de hoje. E você, tem um ótimo dia. Continue na minha companhia e seja muito, mas muito bem-vindo mesmo à nossa programação.
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9: Caros ouvintes, hoje falaremos sobre energia pessoal. Seus pensamentos e sentimentos não expressados exercem um poderoso efeito sobre a sua vida e sobre a vida daqueles que o cercam. Constantemente, emitimos e recebemos energia, não apenas verbalmente, como também através dos nossos pensamentos, emoções e linguagem corporal. Precisamos tomar consciência do efeito que exercemos sobre os outros e o efeito semelhante que eles exercem sobre nós através dessa transmissão frequentemente inconsciente de ondas de energia. Seremos, então, menos vulneráveis a influências externas e estaremos mais em contato com nossas escolhas individuais. Podemos sintonizar a energia que pulsa permanentemente dentro e ao redor de nós com uma vibração mais pura e mais elevada, capaz de mudar o nosso ambiente e a nossa vida. Ao nos tornarmos mais conscientes dos pensamentos e sentimentos que estamos enviando para o mundo e ao confiarmos em nossa intuição, seremos mais capazes de sentir e interpretar a energia existente que desejamos enviar e receber. Conscientize-se de como sua energia muda ao redor dos outros. Algumas pessoas parecem fornecer-lhe energia, ao passo que outras parecem roubá-la. Preste atenção em como as suas emissões não verbais de energia parecem afetar os outros e comece a emitir o tipo de energia que você gostaria de receber.
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8: E vamos lá então, abrindo super bem o nosso Coisas do Brasil desta quinta-feira com Fagner, Jura Secreta.

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0: E aí a gente finaliza o nosso Coisas do Brasil de hoje com Que de Abelha Deve Ser Amor. Coisas do Brasil fica por aqui, retorna amanhã a partir das 7 da manhã, abrindo o nosso Bom Dia Cidade com o melhor da música nacional. E agora a gente traz informação na parceria da Alcance FM, agência Rádio Web. Está chegando o giro de notícias aqui no Alcance News e eu volto já já com a segunda hora do Bom Dia Cidade de hoje.
1: Olá, este é o Giro de Notícias. Eu sou Alan Barbosa e você acompanha os destaques do momento. O Departamento do Tesouro dos Estados Unidos anunciou sanções econômicas contra os brasileiros Vitor Henrique de Oliveira Shimada e Stella Stephanie Nunes Henrique de Oliveira, sob a acusação de que ambos participam de uma rede de lavagem de dinheiro para o PCC. Shimada já foi denunciado no Brasil no escândalo Corinthians Vai de Bet. Três empresas brasileiras, alvo de investigações na Flórida, também foram sancionadas pelo mesmo motivo. É a primeira ação do governo estadunidense após o Comando Vermelho PCC serem enquadrados como terroristas internacionais. O governo venezuelano confirmou

a morte de 2.295 pessoas por conta dos terremotos no país. O número de pessoas encontradas vivas recuou de 5.380 nos três primeiros dias da tragédia para 4 na segunda-feira. Os feridos somam 11 mil pessoas. Operação realizada pela Polícia Federal investiga se aliados do deputado Sóstenes Cavalcante, do PL do Rio de Janeiro, forjaram escritura de imóvel para justificar os R$ 470 mil reais encontrados na casa do parlamentar em operação anterior. De acordo com a PF, o imóvel foi transferido um mês após o dinheiro ter sido apreendido. Líder do PL, Sóstenes não foi alvo da operação realizada nesta quarta-feira. A presidente da Petrobras, Magda Chambriard, disse ser prematuro baixar o preço da gasolina neste momento, mesmo com a redução internacional do preço do petróleo. De acordo com a executiva, a Petrobras continua acompanhando as cotações internacionais antes de repassar para o consumidor. Na terça-feira, a companhia anunciou redução de 35 centavos no preço do litro do diesel. Os deputados federais aprovaram um requerimento de urgência para o projeto de lei que criminaliza a misoginia. Caso seja aprovado, o crime se equipara ao de racismo. Com a urgência, o projeto vai direto ao plenário, sem necessidade de discussão em comissões. A criminalização da misoginia encontra resistência nas bancadas cristãs no Congresso Nacional. O Giro de Notícias é a produção da Agência Rádio Web. Texto e apresentação Alan Barbosa, edição Thiago Pedruzzi.

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1: Bom dia, entrando na segunda hora do nosso Bom Dia Cidade, desta quinta-feira a gente traz Pique Novo, Avisos, logo depois tem Maroon 5 com Beautiful Mistakes, também o primeiro bloco do horóscopo de hoje.

0: E vamos lá então, agora 8h10, começando o horóscopo desta quinta-feira, 2 de julho de 2026. Signo regente é Câncer. A estação inverno, 183 dias. Se passando do ano de 2026, faltam 182 para finalizar o ano. A lua é cheia. Primeiro bloco do horóscopo, a gente fala para os signos de Áries, Touro, Gêmeos e Câncer. Ariano, olha, bom dia para firmar um plano de futuro com gente de confiança. Contatos e encontros de hoje poderão surpreender. Amizades de longa data estarão presentes e darão suporte emocional para você vencer inseguranças. Uma sugestão inteligente orientará decisões importantes. Amor com expectativas. Tente não idealizar demais as relações. Touro, uma negociação poderá dar uma virada na carreira e abrir um caminho estimulante. Será este um bom momento para mudar a sua imagem profissional, lançar um empreendimento ou então finalizar uma transação imobiliária. Valerá apostar na sua experiência e determinar metas de longo prazo, com visão realista. Retome uma conversa sobre dinheiro com a família. Câncer, planos de estudo, de viagem ou então projeto de longo alcance ganharão consistência. Estruture os próximos passos. Com Marte em seu signo, coragem e poder de conquista não faltarão. Parta para a ação e se reinvente. Contratos e investimentos poderão ser renegociados. Acerte documentos e administre os seus recursos com visão de futuro. Câncer. Investimentos, planos futuros e um acerto importante poderão avançar com mais clareza e maturidade. Valerá conversar sobre o que divide e o que une em um relacionamento próximo ou parceria e definir os espaços individuais. Com Mercúrio retrógrado em seu signo, evite decisões apressadas. Reflita e analise condições antes de fechar uma proposta. Daqui a pouco, no segundo bloco, a gente fala para os signos de Leão, Virgem, Libra e Escorpião.
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0: Vamos lá então, segundo bloco, agora 8h18, segundo bloco do horóscopo de hoje, signos de Leão, Virgem, Libra e Escorpião. Olha, Leonino, uma parceria se tornará mais séria e confiável. O dia trará uma visão profunda dos relacionamentos e maior disponibilidade para lidar com as diferenças. Alinhe combinados com quem caminha ao seu lado e dê mais solidez à relação. Valerá ouvir os outros com atenção, desfazer mal-entendidos. E olha, carisma, otimismo e alto astral marcarão a sua presença, hein? Virgem. Olha, virginiana, um novo projeto profissional alterará a rotina significativamente. Aproveite para renovar hábitos e seus conceitos de saúde. Encontre soluções práticas para o que pesava no dia a dia. A fase pedirá maior abertura social, disponibilidade para solucionar conflitos e desfazer mal-entendidos com uma amizade ou grupo. Carreira está em evolução. Libra, clima agradável na vida social e escolhas maduras anunciam uma fase de maior estabilidade nos relacionamentos. Novo romance, projeto criativo ou então férias com os filhos manterão o astral em alta. Se você estiver só, alguém especial falará alto ao coração e inspirará mudanças positivas em sua vida. Invista em um futuro brilhante. Sucesso e prestígio estão em alta. Escorpião, uma decisão de moradia ou de convivência poderá, enfim, ser firmada com segurança. Olha, valerá fortalecer as raízes, cuidar do patrimônio e do que dará conforto a longo prazo. Encontre o seu lugar no mundo. A carreira seguirá em ascensão, com oportunidades de expansão e associações. Se você pretende mudar de casa, condições serão favoráveis. Daqui a pouco, para finalizar o horóscopo, Sagitário, Capricórnio, Aquário e Peixes. 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
0: E hoje, no Túnel do Tempo, a gente traz do ano de 1999, Marcelo Augusto, Amor Sabe o Que Faz. Logo depois tem Nazaré com Where Are You Now, de 1983. Na sequência, tem também a previsão do tempo para a região sudeste, nesta quinta-feira.

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2: A região sudeste terá uma quinta-feira marcada pelo predomínio de tempo estável com pouca nebulosidade e temperaturas em elevação durante a tarde. Em São Paulo, a capital terá poucas nuvens com temperatura mínima de 15 e máxima de 25 graus. O tempo permanece firme em praticamente todo o estado. Há condição para geada nas áreas mais elevadas do sul paulista e previsão de pancadas de chuva com trovoadas no Vale do Ribeira e Litoral Sul. No Rio de Janeiro, a capital registra mínima de 18 e máxima de 31 graus, sob poucas nuvens. A previsão indica tempo firme em todas as regiões fluminenses, com predomínio de céu claro ao longo do dia. Em Minas Gerais, Belo Horizonte terá mínima de 13 e máxima de 27 graus, também com poucas nuvens. O tempo segue estável em praticamente todo o estado, com o céu variando entre claro e poucas nuvens. No Espírito Santo, Vitória terá mínima de 18 e máxima de 30 graus. Com poucas nuvens. O tempo permanece firme em todo o estado, sem previsão de chuva durante o dia. As informações são do Instituto Nacional de Meteorologia. Viviane Oliveira, o tempo e a temperatura.
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0: É isso aí, vamos lá então, agora 8h32, terceiro e último bloco do horóscopo de hoje. A gente fala agora para Sagitário, Capricórnio, Aquário e Peixes. Sagitariano, conversas com os filhos e contatos fluirão com clareza e bom senso. Valerá resolver um assunto importante ou então alinhar ideias. Revise planos com atenção aos detalhes. Mercúrio retrógrado trará respostas íntimas e existenciais. Aproveite uma onda de energia positiva para acertar a documentação ou então tirar vistos, formalizações e mudanças à vista. Capricórnio, impulsione um projeto inovador no trabalho e recupere o poder financeiro. Uma mudança de direção nos investimentos trará melhores resultados. Evite gastar dinheiro ou então tomar decisões no impulso só para se livrar aí do problema, hein? Olha, controlar a ansiedade será o desafio de hoje. É hora de colocar as contas em ordem e planejar mudanças com calma. Aquário, decisões pessoais serão tomadas com mais segurança hoje. Respire fundo, fortaleça a autoestima e pense a longo prazo no que quer construir e também no que quer transformar em sua vida, hein? Olha, bom momento para se posicionar e estruturar um plano que diz respeito só a você. Novos relacionamentos e parcerias surgirão naturalmente. Casamento está em alta. Peixes. Olha, pisciana, desacelere. Dê um tempo para a cabeça e recarregue as baterias junto à natureza. Será este um ótimo momento para curtir férias com os filhos ou então programas culturais. Visite uma exposição de arte, ouça boa música, medite e alimente aí a alma com esperanças e emoções positivas. Valerá soltar os pesos, hein? Fazer as pazes com o passado e respirar novos ares. Assim a gente finaliza o horóscopo de hoje, que retorna amanhã a partir das 8 da manhã aqui no Bom Dia Cidade. E daqui a pouquinho tem o Minuto da Saúde, hoje, falando sobre a saúde bucal, né? E logo depois a gente traz a sua participação na Parada do Ouvinte. É, agora 8h34, queria mandar um abração aí para nossa amiga Júcia aqui no bairro Teixeira de Mello, tá aí na sintonia da Rádio Alcance, também a Deise lá no bairro Grama, Deise, Dona Maria, Adriana, no bairro Grama, curtindo aí a programação da 104,9. E vamos de música, tá chegando aqui para abrir essa sequência, Rick Martin e Luan Santana, Estranho.
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0: aí fechamos a segunda hora do nosso Bom Dia Cidade de hoje com Bruno Mars, I Just Might. E vamos agora com o Minuto da Saúde, hoje falando sobre saúde bucal. Olha, daqui a pouquinho eu retorno trazendo a sua participação na Parada do Ouvinte. É você pedindo a sua música, participando aqui da nossa programação até as 10 da manhã.
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2: Conscientização sobre a saúde bucal. Esta é a finalidade do Julho Neon. Trata-se de um movimento liderado pela SINOG, Associação Brasileira de Planos Odontológicos. Neste ano, a ação será realizada pela sexta vez. No entanto, é o primeiro ano em que ela é reconhecida oficialmente por lei. O presidente da SINOG, Dr. Roberto Cury, explica o surgimento da campanha e o motivo pela escolha do sétimo mês do ano para colocá-la em prática.
3: A pesquisa feita pelo IBGE mostrava que 32 milhões de brasileiros tinham perdido 12 dentes ou mais e haviam 12 milhões de desdentados, né? Então, num país em que você tem uma concentração grande de dentistas, né? 440 mil dentistas, segundo o Conselho Federal de Odontologia, você tem uma população que estava com problema de saúde bucal, né? Então, a gente ali decidiu fazer uma campanha para salvar o sorriso brasileiro. Então, Julho Neon, para transformar o mês de julho, que é um mês de férias escolares, né? Em que os pais podem levar os filhos ao consultório, para transformar esse mês de julho no mês de saúde bucal.
2: Ao longo das edições, o Julho Neon mobilizou profissionais, empresas, operadoras, instituições e milhões de brasileiros em torno da conscientização sobre saúde bucal e da importância da prevenção. Em maio deste ano, a campanha ganhou respaldo em forma de legislação, como destaca o Dr. Roberto Cury.
3: Com a promulgação da lei, todas as entidades entram na campanha, né? Por exemplo, o Conselho Federal de Odontologia, os Conselhos Regionais de Odontologia, o Ministério da Saúde. Então, a ideia é expandir esse conceito. Então, a campanha toma uma outra proporção, né? Então, durante 5 anos, a SINOG veio conduzindo a campanha, puxando a campanha junto com as associadas aqui, né? Nós temos aí 42 associadas que representam aí 72% do segmento de planos odontológicos, mas a partir de agora, outras entidades, os próprios dentistas, né? Todos os dentistas aí entram na campanha, o que faz com que realmente a gente tenha uma alavancagem, né?
2: Conforme ressalta a SINOG, todos podem participar do Julho Neon. O primeiro passo é manter os cuidados preventivos e realizar consultas regulares ao dentista. Também é possível apoiar compartilhando informações sobre a importância da saúde bucal e divulgando o movimento nas redes sociais com a hashtag Julho Neon. Neste ano, a população também poderá participar da Galeria do Sorriso, que é uma iniciativa que transforma cada participação em um gesto de solidariedade. A meta é reunir 6 mil sorrisos em apoio à causa da saúde bucal. Quando este objetivo for alcançado, as operadoras parceiras do Julho Neon realizarão a doação de planos odontológicos para instituições sociais, ampliando o acesso ao cuidado para quem mais precisa. Mais informações sobre esta iniciativa e da campanha, de maneira geral, podem ser obtidas no site julioneon.com.br. Agência Rádio Web, produção e reportagem, Diego Abrião.
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E vamos lá então, agora 9. Vamos lá, 9:14, começando aí a parada do ouvinte de hoje. Hoje, quinta-feira, dia 2 de julho de 2026. Hoje é dia do hospital, também dia do bombeiro, também é dia de São Bernardino Realino. E quem está fazendo aniversário, recebendo os parabéns da Rádio Alcance, é o Eduardo, filho do Paulinho e da Ana, ali na papelaria. A você, Eduardo, e você também que está fazendo aniversário hoje, e nós não temos o nome na lista, tudo de bom, saúde, muita paz, felicidades e muitos anos de vida, é o que deseja toda a família Alcance FM. Música.

0: Olha, vamos lá então, a primeira de hoje está chegando. A gente atende aqui o pedido do Valinotti, né? O Valinotti pediu a música da Aurelina Dourado, né? Tá mandando aí para esposa Andresa e também para dona Josita ali no bairro Grama. Para todos os ouvintes e aniversariantes de hoje. Valeu, Valinotti, bom dia para você. Obrigadão aí pela audiência, pela participação. Vamos lá então, abrindo a parada do ouvinte de hoje, Aurelina Dourado, a vitória chegou.
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0: E vamos lá então, agora 9h20, continuamos por aqui. Agora eu vou lá pro bairro Esplanada, né? Lá no bairro Esplanada, quem tá ouvindo a Rádio Alcance e também participando é a nossa amiga Darquinha. E a Darquinha fala com a gente agora. Fala aí, Darquinha, bom dia!
1: Olá, Marangon, bom dia! Estou de volta! Terminou as férias, de volta ao trabalho.
0: É, pegar no
1: duro. Como você está? Ah. Tudo bem? Eu estou bem, graças a Deus. Então, para começar o meu dia, eu vou querer ouvir Maria Passa na Frente com Gustavo Lima. Tá, para agradecer tudo que ela tem feito por mim esses dias todos. E vou oferecer para você e para dona Marinha, tá bom?
0: Tá legal.
1: Um bom dia e até amanhã, se Deus quiser.
0: Valeu, bom dia para você também, Darquinha. Obrigadão aí pela audiência, pela participação. Vamos lá então, Padre Marcelo Rossi, Gustavo Lima, Maria Passa à Frente.
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7, vamos lá então, agora 9h26. Olha, atenção, a paróquia São José de Tocantins informa que, por ocasião aí do Jogo do Brasil, né, domingo, a missa será celebrada às 15h, beleza? Então, domingo, devido ao Jogo do Brasil, a missa será celebrada às 15h. Recado aí da paróquia de São José de Tocantins. Pedido agora, chegando da Cidinha, do bairro Grama. Cidinha pediu a música aí da Marília Mendonça, É Traição Não Tem Perdão, né? Ela tá mandando aí pra toda a sua família, pra mim, pra minha família. Valeu, Cidinha, muito obrigado. Ela manda também pro Coelho e família, pra colega Adriana, do bairro Grama, também pra prima Adriana, lá da Pedra Branca, e toda a família. Manda também para Dona Maria e toda a família aqui no bairro Teixeira de Melo. Para os pais, o senhor Jerônimo e a Dona Maria de Lourdes. Também para os colegas Camila e Tico, lá no Córrego Fundo. Para Marilza, no bairro Grama. E também para Baianinha. E para Preta, também do bairro Grama. Valeu, Cidinha. Um abração para você. Obrigadão aí também pela sua participação. Vamos lá, Marília Mendonça. Traição não tem perdão.

0: Vamos lá então com você, a parada do ouvinte até as 10 da manhã. Se você quiser ouvir a sua música, então não deixe pro finalzinho, pode pedir, tá certo, pessoal? Tá bem devagar aí, agora no início da participação. Olha, vamos lá, tá chegando agora metade aí, né? Chegamos à metade da participação, 9:30. Eu vou atender aqui o pedido do Vitor César. O Vitor César, fala aí, Vitor César, bom dia.
1: Bom dia, Marango. Eu quero pedir essa música aqui, ó. Tô mandando todos aí pra rádio, todos pra sua família. Então, bom dia, tchau.
0: Certo, eu acho que é o Marcos Paulo, né? Vamos lá então, tá chegando o Vitor e Léo, vai me perdoando.
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0: Aí a Marília acabou de cantar aí que traição não tem perdão. Chega Vitor e Léo pedindo perdão. Vai me perdoando. Bom dia aí pra Márcia, Nelson, a Maria Eduarda, Vitor César, Marcos Paulo, galera lá no bairro Floresta, na sintonia da Rádio Alcance e participando aqui da programação. A gente agradece também, né?

0: Olha, vamos lá então, agora 9h34, mais uma vez aí eu lembro você que a missa deste domingo, né, a missa deste domingo será celebrada às 3 da tarde, devido aí ao Jogo do Brasil, tá bom? Então, 3 da tarde, a missa do domingo, excepcionalmente neste domingo, devido ao Jogo do Brasil, a missa será celebrada às 3 da tarde. Vamos lá, continuando, agora tem o pedido da nossa amiga Daisy, é, a Daisy aqui do bairro... Tá certo, vamos lá, continuando aqui, eu vou atender o pedido da Daisy do bairro Grama. A Daisy pediu a música aí do Pixote, né, Insegurança, tá mandando pra mãe da Ana Maria e também pra mim. Valeu, Daisy, um abração pra você, obrigadão aí pela audiência, também pela sua participação. Essa é de 2007, né, vamos lá então com o Pixote, Insegurança.
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0: Chegando agora o pedido aqui da Dona Sininha aqui do bairro Boa Vista. Ela pediu a música do padre Alessandro Campos. Pediu, tá mandando aí para todos os aniversariantes de hoje, desejando muitas felicidades também para todos os ouvintes, para todas as suas amigas, né, todas as colegas, e também para mim, para todos nós aqui da Rádio Alcance. Dona Sininha, valeu, um abração, muito obrigado também pela participação. Vamos lá de padre Alessandro Campos. Maria.
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vamos lá, agora 9h43. Queria mandar um abração aí pra nossa amiga Catarina, ali no bairro Grama, não é isso? Bom dia, Catarina, brigadão aí pela sua companhia. Também é, a galera da Interlar, da Casita, Construções e Marmoraria, Casita, quase tudo. Também a Célia e o Mauro ali no bairro Grama, Dona Maria, o seu Mundinho, aqui no Teixeira de Melo, Joãozinho Pita, lá nos Pires. Abração aí, Joãozinho, brigadão aí também pela companhia, né, de todos os dias. A Ana Lúcia ali no bairro Boa Vista, também o senhor Geraldo Rufino no bairro Grama, Maria Lúcia lá no Morro Grande. Galera que sempre fica na sintonia da Rádio Alcance. Queria mandar um abração também para nossa amiga Shirley, lá no São Domingos, lá na cidade de Ubai. Ela pediu a próxima, não é isso? Lauana Prado e Murilo Rufi. É, para você lembrar de mim. Tá mandando aí para todos nós aqui da Rádio Alcance e também para todos os ouvintes. Valeu, Shirley. Um abração e brigadão pela participação.

0: É isso aí, vamos lá. Tá chegando aqui mais uma participação e agora já chegando aí no finalzinho, não é isso? Finalzinho da participação. Olha, eu vou atender aqui o pedido da nossa amiga Luzia, lá do Beija-Flor. Mas eu queria mandar um abração aí também pra Verinha, aqui no bairro Teixeira de Melo. É, e também pra nossa amiga Abelinha, né? Abelinha tá sumida aí da nossa programação. Abelinha, é, voa de novo por aqui, né? Vamos lá. Tá chegando o pedido, então, da Luzia. A Luzia, lá no Beija-Flor, fala com a gente agora.
1: Oi, Raimundo, bom dia.
0: Bom
1: tudo
0: dia.
1: Bem com você?
0: Beleza, Luzia, e você?
1: Ô, Raimundo, toca a música do SPC, Você Virou Saudade.
0: Gosto muito dessa.
1: Vai pra todos os ouvintes, todas as minhas amigas, todos os aniversariantes. E todos vocês da Rádio Família. Obrigada, tchau, tchau.
0: Valeu, Luzia. A gente que agradece aí também a sua participação. Um abração, brigadão mesmo. E pediu super bem, né? Eu gosto muito dessa também. Essa é do ano de 2000. Queria mandar um abração também pra Ziane, no bairro Boa Vista. Ziane também sempre na sintonia da Rádio Câncer. Maria Helena também ali no bairro Boa Vista. A Rosilene também do Boa Vista. E mais uma vez queria mandar um abração aí pra nossa amiga Abelinha. Abelinha. E vamos lá. Grupo Só Pra Contrariar. Do ano 2000, Você Virou Saudade.
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0: vamos lá então, atendendo agora o pedido da nossa amiga Jússi aqui no bairro Teixeira de Melo. E a Jússi pediu aí a música e tá mandando para os pais, Dona Maria de Lourdes, seu Jerônimo, também para Cidinha, para Ziane, para Mariana, Patrícia, para toda a família. Manda também para mim, para todos nós aqui da Rádio Alcance FM e para todos os ouvintes e aniversariantes de hoje. Vamos lá, agora tem Felipe Araújo, participação aí de Felipe e Rodrigo.
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0: Adriana, Adriana ali do bairro Grama, não é isso? Adriana Soares pediu a música do Padre Zezinho, Oração pela Família, e tá mandando aí para os filhos, né, para toda a sua família, para os filhos, e especial aí para tia Carmen, né, que está fazendo aniversário hoje. É, a Carmen trabalha lá na confecção da Rita. Abração aí da sobrinha Adriana, também do Alan, Rian, Cauã. Deus dê a você muita saúde e paz, muitos anos de vida. Tá aí, valeu Adriana, valeu, um abração, brigadão aí também pela audiência, pela sua participação. A gente finaliza então com Padre Zezinho, Oração pela Família, especialmente aí pra Carmen, né, lá na confecção da Rita, é, que tá fazendo aniversário hoje, recebendo os parabéns de toda a família.
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0: O advogado condenado por ser o mandante da morte da servidora do Ministério Público de Minas Gerais, Lilian Hermógenes, foi preso depois que um novo mandado de prisão foi expedido contra ele. O advogado foi preso em Contagem, na região metropolitana de Belo Horizonte. A servidora foi morta a tiros na porta de casa e trabalhava na Promotoria de Justiça de Defesa da Mulher do Ministério Público de Minas Gerais. De acordo com as investigações, o ex-companheiro não aceitava o fim do relacionamento. Condenado a mais de 24 anos de prisão por homicídio triplamente qualificado, ele cumpria pena em Uberlândia e teve a prisão domiciliar concedida depois de progredir para o regime semiaberto pela falta de vagas no sistema prisional do Triângulo Mineiro. Em maio, a 10ª Promotoria de Justiça de Belo Horizonte pediu à Justiça a revogação da prisão domiciliar por entender que havia vaga disponível no sistema prisional da região metropolitana. De acordo com a promotora de justiça Renata Valadão, coordenadora do Sistema Estadual de Execução Penal e tutela do sistema prisional, é preciso uma análise criteriosa antes da concessão de benefícios aos criminosos.
1: A harmonização de regime, que é um recurso que foi criado pelos tribunais brasileiros para, junto de outras medidas, servir ao enfrentamento da crise do déficit de vagas no sistema prisional, ou seja, da insuficiência de vagas no sistema prisional brasileiro, é que esse instituto deve ser olhado com muito rigor, sobretudo técnico e em relação aos critérios. O que quer dizer? Que ele não pode ser aplicado como primeira medida e também não pode ser aplicado em qualquer situação sem uma análise dos dados da localidade. Sabe-se que o déficit de vagas é uma realidade genérica do país, mas a aplicação da harmonização de regime para aquele indivíduo e para aquela unidade prisional exige uma análise dos dados daquela localidade, para que não se corra o risco de aplicar o instituto de forma atécnica, ou seja, sem critérios.
0: Para a promotora de justiça Ana Tereza Giacomini, coordenadora da Casa Lilian, Centro de Apoio às Vítimas do MPMG, processos judiciais trazem à tona memórias traumáticas.
2: Quando não há percepção de justiça, aumentam os sentimentos de revolta, insegurança e desgaste emocional. Por isso, fazer cumprir a lei é também proteger as vítimas. Cada etapa concluída representa não só a aplicação da justiça, mas um avanço para que os familiares possam seguir em frente.
0: Em 2023, o Ministério Público de Minas Gerais instituiu a política institucional de proteção integral e de promoção de direitos e de apoio às vítimas no Estado e criou o primeiro Centro Estadual de Apoio às Vítimas, que, em homenagem à servidora assassinada, ganhou o nome de Casa Lilian. O espaço oferece apoio a vítimas, familiares e comunidades que sofreram crimes sexuais contra a vida, além de racismo e outros crimes de ódio, como LGBTfobia, intolerância religiosa e outras formas de discriminação. Do Ministério Público de Minas Gerais, para a Agência Rádio Web, Marco Aurélio.

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3: E vamos lá então, agora 10 e 8, confirmando a hora certa para você. Estamos entrando na quarta e última hora do nosso Bom Dia Cidade de hoje e sempre contando com o apoio total do Açougue Esperança. 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Olha, atenção aí para este comunicado, né? A paróquia São José de Tocantins está comunicando aí que, por ocasião do Jogo do Brasil neste domingo, a missa será celebrada às 3 horas da tarde, tá bom? Então hoje, hoje nada, né? Neste domingo, devido ao Jogo do Brasil, a missa será celebrada às 3 horas da tarde. Então não perca a hora, hein? Marque aí no seu relógio, manda despertar aí despertar um pouco antes, às 3 horas, tá começando a missa. Olha, vamos lá então, agora até o momento a gente não recebeu aí as ocorrências policiais, assim que a gente receber entraremos no ar com Polícia em Ação. Enquanto isso a gente vai de música, né?
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20: Vamos lá, então, agora 10h25, com apoio do Açougue Esperança e Telhas e Ferragens Passarela, a gente entra na reta final do nosso Bom Dia Cidade de hoje. Vamos de música sem intervalo até as 11 da manhã, sem intervalo, se não chegar as ocorrências, né? Chegando as ocorrências, a gente entra no ar com polícia em ação. Olha, para abrir a sequência, tem Luan Santana, Léo Fugue.

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2: É isso aí, vamos lá então, agora 11 em ponto, com o Grupo Clariô. Tem alguém sobrando, hein? Tô indo embora, deixo você agora com Luiz Carlos Pitt, Jornal Esporte. Lembrando que a partir da uma tem Fabiano Cabeça e o Tarde Sucesso. Logo mais, 6 da tarde, o momento da Ave Maria. Hoje, quinta-feira, 7h40 da noite, você fica com Bonnie Eckbauer e o Misto Quente. A gente se encontra amanhã, se Deus quiser, a partir das 7, com o nosso Bom Dia Cidade. Obrigado pela companhia, pela sintonia. Um abração, até lá. Tchau.

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1: O Senado Federal aprovou a lei que permite a venda, compra e posse de spray de pimenta por mulheres. A justificativa do projeto é a proteção da integridade física, psicológica e sexual das mulheres. A autorização é automática a partir dos 18 anos e a partir dos 16, com autorização dos pais. Mesmo que o spray de pimenta interrompa um episódio de agressão, a denúncia é muito importante. Quem explica é a pedagoga da Coordenadoria da Mulher em Situação de Violência Doméstica do Tribunal de Justiça do Pará, Yane Freitas.
2: Muitas mulheres ainda têm medo de denunciar. Isso é um problema. Dados mostram que 83% das mulheres que foram mortas de feminicídio não tinham denunciado. Daí a importância de fazer a denúncia, de fazer o registro de ocorrência, solicitar a medida protetiva. Nós temos vários serviços também, como a Patrulha Maria da Penha, que quando uma mulher informa que ela, mesmo com medida protetiva, ela se sente insegura, ela pode solicitar que ela seja incluída na Patrulha Maria da Penha. Esses serviços, eles precisam ser divulgados. A sociedade precisa acreditar nesses serviços.
1: Os pontos de venda do produto devem manter a identificação da mulher que comprou pelo prazo de 5 anos. O spray de pimenta deve ser usado apenas para impedir uma agressão. Caso contrário, a mulher sofre penalidades, como multas e a apreensão do dispositivo. O texto segue para a sanção do presidente da República. E não esqueça, os casos de violência contra a mulher podem e devem ser denunciados em uma delegacia ou de forma anônima pelo Disque 180. Rede por Elas. Informar é proteger, denunciar é salvar. Uma campanha do Grupo Rádio Web. Produção e reportagem, Igor Pereira. 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

0: Alô, amigos da Alcance, aquele abraço, aquele bom dia. Estamos começando o Jornal Esporte. E hoje, a primeira parte do nosso programa vai ser um pouco diferente, porque eu estou com o José Belarmino Campos, ele está em viagem, está em rodovia, juntamente com o meu amigo Flávio Brandão. E eles estão entregando os convites. E a Liga tem uma reunião importante dia 13. Bom dia, Belarmino.
1: Bom e abençoado dia para todos. É como você disse, estão na rodovia. De repente pode sair, né, do ar.
0: Isso. Belarmino, dia 13 teremos uma reunião e você já tem, quer dizer, a Liga já tem 6 times já confirmados. E pela sua experiência vivida no futebol, você acredita que esse ano nós tenhamos um campeonato regional com mais clubes e clubes qualificados?
1: Ô, Pete, a experiência
0: eles estão na rodovia e é difícil falar agora, caiu, né? É difícil falar com o Zé Belarmino. Programa Jornal Esporte, o seu melhor programa da hora do almoço, que traz para você as principais notícias esportivas e as notas diversas. Nós abrimos uma exceção do nosso programa, que estão na rodovia, para falar sobre a reunião do dia 13. 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Esse é o programa Jornal Esporte, o seu melhor programa da hora do almoço. 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É o programa Jornal Esporte, o seu melhor programa da hora do almoço. 24 graus, 25 graus em Toca, 62% da umidade relativa do ar. E a velocidade do vento é 6 km. Vamos lá com os destaques do programa de hoje.

0: Olha, a Liga Atlético Baense, através de José Belarmino Campos e o presidente Flávio Brandão, já estão a caminho, ou seja, nas rodovias, entregando os convites para os clubes, avisando a reunião do dia 13 de julho, reunião definitiva do regional. A Imorés mete 4-1 no Ipatinga e cresce na tabela de classificação. Sábado em Nova Lima, no Castor Cifruentes contra o Vila Nova. Uma vitória do Azulão, a classificação antecipada, a próxima fase, a oitava de final do Módulo 2 Mineiro. Destaque da Copa do Mundo, o Brasil já se prepara para enfrentar a Noruega de Haaland. O jogo é emocionante, Bélgica e Senegal, 3-2 para a Bélgica, e Senegal cai de pé na Copa do Mundo.
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0: Olha, eu quero agradecer a todos pela audiência. Aliás, o pessoal tá ligado aí, não almoça sem ouvir o programa Jornal Esporte, porque fica por dentro de tudo que rola a respeito do nosso futebol, né? Olha, o nosso amador, o carro-chefe da liga, vai começar no dia 22 de agosto, que é o campeonato regional. Nós havíamos falado aqui dentro do programa, mas antes eu quero mandar um recado aqui muito importante, um comunicado muito importante, que a paróquia São José de Tocantins informa que, por ocasião do Jogo do Brasil, neste domingo, a missa será celebrada às 15 horas. Então, a paróquia São José avisando que a missa será celebrada às 15 horas. Neste domingo, entretenimento ao Jogo do Brasil, né, contra a Noruega. Bom, hoje eu tentei manter um contato telefônico com o Belarmino, mas ele está na rodovia. Então fica difícil. Ele falou, ó, se cair porque a gente está na rodovia, perdeu a área. Não, tudo bem. Mas eu conversava com ele. Esse final do ano, a Liga Atlético Baiense tem eleição para presidente. E eu brincava com o José Belarmino, que a gente sabe que ele é uma pessoa com uma sabedoria enorme. E tem muito a contribuir, tem ainda muito a contribuir, sabe? Com a Liga Atlético Baiense, muito a contribuir. Pela sua sabedoria, seu conhecimento. E eu conversava com ele, falou assim, não estou puxando saco nem fazendo média não. Porque com você não precisa ninguém puxar saco e nem fazer média. A gente fala a verdade. E eu acompanho o José Belarmino Campos há muito tempo. E aprendi muito com ele, né? Não tenho vergonha para falar que aprendi bastante. Com ele também, a respeito do futebol, a respeito de como que se liga na Federação Mineira de Futebol, nas confederações. A gente vai absorvendo as boas coisas. E ele, eu estava até dizendo para ele, José Belarmino, você precisa se candidatar à presidência da Liga, porque você tem que passar a sua sabedoria para as pessoas, aqueles que estão ao seu redor, né? Os mais novos, né? Os antigos estão indo, os mais velhos já estão indo e não está havendo renovação também das pessoas que mexem com o futebol. Então você tem muito a contribuir ainda, né? Até dizia para ele até se emocionou com as palavras que dirigi a pessoa dele. E dizendo o seguinte, olha, eu não voto porque quem vota são os presidentes dos clubes. Eu creio até que o próprio Itararé vote a favor, vote no Belarmino Campos, né, através do Lucilmar. Não estou falando que ele vai fazer isso, mas eu acredito que sim. Sabe? Que queira ou não queira, ele tem conhecimento. E ele pode ainda dar uma parcela de contribuição para o nosso futebol. Então ele está agora juntamente com o Flávio Brandão, quero mandar um abraço aí para o Flávio Brandão. Eles estão em rodovias, já com convites. E ele acredita no regional muito forte esse ano. Muito forte. Hoje, dia 2, véspera de feriado, que é aniversário de Ubar amanhã, hein? Dia 3 de julho. Véspera de feriado de Ubar. Ubar amanhã é feriado. Aí, o que eu quero colocar para o pessoal é o seguinte. Hoje tem Itararé, Núcleo Esportivo de São João, já está já confirmado, Pombense, Montanhas de Ervalha, Dourense, de Dores do Turvo, e Nacional de Senador. Nós temos 6 equipes já confirmadas no campeonato regional. 6 equipes. Está por vir os 2 de Ponte Nova. Não se assuste se o Tupi vier disputar o campeonato regional. O Tupi está preparando um time sub-20, um time com alguns profissionais, já que o campeonato é campeonato aberto, vira disputar. Quer dizer, receber seus jogos no estádio municipal e vira disputar o campeonato regional. E não muda de roupa se cair na chave do Tubarão. Alô? Então, nós teremos um campeonato regional recheado de bons times, de boas equipes, equipes de nome. Tá? Então a reunião será dia 13, o arbitral 2, porque o arbitral 1 já aconteceu. O arbitral 2 acontecerá no dia 13 de julho, onde a Liga Atlético Baiense, através do seu presidente, Jorginho Vieira, através do departamento técnico José Belarmino Campos, deverá definir o campeonato regional esse ano adulto da Liga Atlético Baiense, pois é o campeonato carro-chefe da entidade Liga Atlético Baiense. Então, no dia 13 de julho, tá pertinho aí, tá faltando o quê? 11 dias, hoje é 2, 11 dias. 11 dias para termos esse arbitral 2, onde a Liga vai definir o campeonato, o grande e esperado campeonato regional. E o Itararé vai tentar mais uma vez. Aliás, ontem eu colocaria aqui, mas eu vou pegar a entrevista dele, do Bruno Ramos. O Bruno Ramos será o novo técnico do Itararé ao lado do Léo Donari. Léo Donari na trabalho de contratação, e o Bruno Ramos é o técnico do Itararé no campeonato regional. Então já estou dando notícia aqui para o torcedor do Tubarão. É o técnico do Tubarão no campeonato regional, Bruno Ramos, tá? Guarde esse nome aí. Ele trabalhou na qualidade de diretor técnico ao lado do Léo Donari no ano passado. Hoje ele vai trabalhar como técnico, ele com parceria com o Léo Donari. Então, Léo Donari. Então, é importante a gente frisar isso. Vamos ter um campeonataço. O campeonato é aberto, até na alma. Não tem negócio de amador, cinco ficha ouro, não tem ficha ouro. Vai escrever atletas profissionais, só profissionais. Então, nível um dos maiores possíveis. Tá? Nível espetacular. Então, dia 13, o Arbitral 2 na Laura.

É, vamos aguardar então um super campeonato regional do seu Omar Dias de Arruda, atual presidente do Esporte Clube Tararé. O sonho dele é conquistar o regional, não conquistou o regional. Mas como o campeonato é aberto, o Tararé vai fundo, vai fundo. Vai fundo e vai querer esse título que é muito importante para o currículo do atual presidente. Que em obras não tem igual, né? Em obras não tem igual. O Lucilmar, ele é destemido, ele é arrojado, ele é peitudo, né? Haja visto que ele, o sonho dele é construir arquibancada para os visitantes no estádio João Lopes de 14. Tá lá a arquibancada, tá lá a arquibancada. Ele, em parceria com o órgão público da nossa cidade, ele já cravou em ata um jogo do Esporte Clube Tararé, é o Tubarão adulto no campeonato regional lá no estádio municipal Zezito Cardoso. Já está lavrado em ata. Não tem essa de, não vou lá, não vou. Desde que o Itararé, claro, tá, dê a segurança máxima, a segurança exigida pela Liga Atlético Baense, a segurança normal para arbitragem lá, e porque é campo aberto, né? Então o Itararé fará um jogo do campeonato regional ali no estádio municipal Zezito Cardoso. Então o torcedor pode esperar, né? São 11 horas e 29 minutos, módulo 2. Meus amigos Augusto da Silva Pinto Neto, que participa do nosso programa aqui, o Luiz Antônio Lopes, o Mútia, o Vepim, o Disseuzinho, são aí morenos de quatro costados. Estão felizes com a campanha do Azulão no campeonato e ontem saiu de quarto para o segundo colocado, para a segunda colocação no Campeonato Mineiro do Módulo 2. A rodada 8 aconteceu ontem. Lá em Ipatinga, no Ipatingão, o Azulão não tomou conhecimento do Ipatinga e meteu 4-1. 4-1 a Imorés em cima do Ipatinga. O Coimbra, jogando em casa contra o Vila de Nova Lima, meteu 2-1. 2-1 para o Coimbra em cima do Vila Nova. Por isso que eu estou dizendo que o Azulão está bem na fita, hein? O Mamoré, jogando com o Guarani de Divinópolis em Patos de Minas, ficou em 2-2. Mamoré e Guarani de Divinópolis, 2-2. A Caldense, jogando em casa com a Patrocinense, perdeu, rapaz. Perdeu em casa. A veterana perdeu do Patrocinense por 2-1. E o jogo foi realizado lá em Poço de Calda. No Uberabão, estou dizendo que o Uberaba é candidatíssimo, meteu 3-1 no Boa Esporte, não tomou conhecimento do Boa Esporte e meteu 3-1. O Valério Doce de Itabira, que deu um pulo, um salto enorme na classificação, derrotou o Democrata de Sete Lagoas em Itabira, lá no estádio Israel Pinheiro, o estádio do Vila do Valério Doce. 1-0 sobre o Democrata. Essa é a rodada número 8, tá? A rodada 9 acontece nesse sábado. Olha que rodada importante, hein? É claro que o Democrata vai vencer. O Ipatinga já está rebaixado para o módulo 3. Democrata e Ipatinga, lá em Sete Lagoas, na Arena do Jacaré. O jogo está marcado para as 16 horas. Portanto, sábado às 16 horas, na Arena do Jacaré, em Sete Lagoas, Democrata e Ipatinga. Sábado, às 16 horas, no estádio Castor Cifuentes. Ah, o bicho vai pegar, o couro vai comer. Vila Nova e Aimorés, lá em Nova Lima. É, o Vila receberá o Aimorés, o Vila que perdeu no primeiro turno para o Aimorés por 2-1. Vai tentar vingar aquela derrota aqui. E o Aimorés, é claro, uma vitória já garante antecipadamente a classificação para as oitavas de final do módulo 2. É importante esse jogo lá em Nova Lima, 16 horas. Também no mesmo horário, a Patrocinense em patrocínio recebe o Guarani de Divinópolis. Ainda a sequência da rodada, domingo, aí nós temos domingo 10 horas, lá em Contagem, Coimbra e Valério Doce de Itabira. Coimbra quer, hein? Valério tá na liderança. E o Uberaba, que faz uma campanha extraordinária no módulo 2, lá no Beirabão, estará recebendo o Mamoré. Essa é a rodada de número 9, a penúltima rodada da primeira fase do módulo 2 do Campeonato Mineiro. Que beleza, que maravilha. Vou tentar ver a classificação por pontos ganhos para os senhores terem uma ideia.
Porque o que vale é o geral, no geral.

0: Muito bem, tá aí a classificação por pontos ganhos pelo Grupo A. Em primeiro, Uberaba com 17, em segundo, Patrocinense com 12, em terceiro, Boa Esporte com 11, em quarto, Guarani de Divinópolis com 9, em quinto lugar, o Mamoré de Patos de Minas com 9 pontos. Essa é a classificação por pontos ganhos no Grupo A. Vamos ver se eu consigo aqui o Grupo 2, a classificação do Grupo 2. Vamos ver se vai sair para mim aqui o Grupo 2. Vamos ver mais classificação. Vamos lá. O Grupo B. Em primeiro, Valério Dulce de Itabira com 16. Em segundo, Aimorés com 14. Em terceiro, Vila Nova de Nova Lima com 13. Em quarto, Democrata de Sete Lagoas com 13. Em quinto, Coimbra com 9. E já rebaixado com menos 5 pontos, o Ipatinga, em o sexto colocado, já rebaixado para o módulo 3 do Campeonato Mineiro. Bom, aqui eu tenho, para os senhores terem uma ideia, tá? Aqui eu tenho a classificação por grupos. Mas o que vale é a classificação no geral. E o Aimorés hoje, se não me engano, ocupa a terceira colocação no geral. Quer dizer, tá bem. No geral, tá bem. Então, repetindo, pelo Grupo A, Uberaba é o líder, absolutos com 17. Em segunda, Patrocinense com 12. Em terceiro, Boa Esporte com 11. Em quarto, Guarani de Divinópolis com 9. O Mamoré é o quinto colocado com 9. E a Caldência Veterana é a última colocada com 6 pontos apenas. No Grupo B, Grupo do Aimorés, o Valério Doce de Itabira, 16 pontos, é o primeiro colocado. Aimorés é o segundo colocado com 14. Vila Nova de Nova Lima é o terceiro colocado com 13. Democrata de Sete Lagoas é o quarto colocado também com os mesmos 13. Coimbra é o quinto colocado com 9 pontos. E Ipatinga é o sexto colocado com menos 6. Então a classificação por pontos ganhos nas duas chaves é essa. Deixa-me ver aqui se eu consigo no geral aqui. Eu acho que eu vou conseguir no geral. Vamos ver a classificação no geral aqui para os senhores terem ideia. Geral, o Aimorés com 14, vi, não, o geral não está aqui, não saiu para mim no geral. Não saiu para mim no geral aqui. Achei que tinha saído para mim no geral, não saiu não. Então, para os senhores terem ideia, o Aimorés faz uma brilhante campanha. Era o esperado do torcedor, a brilhante campanha do Aimorés e a classificação, as oitavas de final. Aí é mata-mata, irmão. Aí é mata-mata. Se o Aimorés ocupar a terceira colocação, ele vai jogar a última em casa, no estádio Paulo Pasqualino. Então, ele tem que administrar fora quem ele pegar, né? Ele tem que esperar a rodada dessa semana, que é a rodada 9, né? Para termos uma noção do próximo adversário. Quando, como o Aimorés, né? A Aimorés tem o Vila Nova e tem casa o Democrata na última rodada. Democrata de Sete Lagoas, na última rodada. De repente ele pode terminar em primeiro do grupo, dependendo dos resultados combinados. Né? Em primeiro do grupo, dependendo dos resultados combinados. Então é preciso dar tudo certinho lá e cá. É um olho no gato, outro na linguiça. Né? O torcedor aimoreíno está aguardando isso. Vamos lá, vamos, Azulão!
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0: Muito bem, vamos com a sequência do Jornal Esporte, 11:40. Muito obrigado a você pela audiência que nos dá aqui na programação esportiva da sua alcance. E a Copa do Mundo, hein? E a Copa do Mundo, hein? Ontem, resultados apertados dos chamados grandalhões, dos chamados favoritos. É, não tá fácil não, não tá com vida boa não, hein? A Inglaterra venceu de virada o RD Congo, a República do Congo, 2-1. 2-1. É o Henry Kane, que ele fez os dois gols. Artilheiraço mesmo, né? Faz gol mesmo. Virou o jogo em cima do Congo. 2-1, classificou a Inglaterra. Bélgica e Senegal, um jogaço. Até 40 minutos do segundo tempo, o Senegal estava vencendo por 2-0. A Bélgica buscou empate no tempo normal. E venceu, empatou em 2-2. Aí foi para a prorrogação. E chegou na prorrogação, no último minuto da prorrogação, pênalti a favor da Bélgica. Houve pênalti mesmo, aconteceu. O VAR chamou o árbitro. E a Bélgica fez 3-2. A Bélgica classificada às oitavas de final da Copa do Mundo. Os Estados Unidos, o anfitrião, jogando lá no seu país, venceu por 2-0 a Bósnia. A Bósnia foi embora e os Estados Unidos continua na Copa. Hoje, jogos da Copa. Espanha e Áustria às 16 horas. Às 20 horas, Portugal e Croácia. 20 horas, Portugal e Croácia. E às 0 horas, Suíça e Argélia. Os jogos de hoje. Então, deixa eu repetir aqui. Às 16 horas, somente às 16, tá? Espanha e Áustria. Às 20 horas, Portugal e Croácia. Jogo bom, hein? Jogo bom de se ver. E às 0 horas, Suíça e Argélia. São jogos que acontecerão hoje pela Copa do Mundo.

São 11 horas mais 42 minutos. Tem programa pra caramba ainda. Lembrando que amanhã nós não apresentaremos o programa e voltaremos na segunda-feira. Vamos fazer uma viagem e não podemos estar presentes. Um comunicado importante: a paróquia de São José informa que, por ocasião do Jogo do Brasil, neste domingo a missa será celebrada às 15 horas. É o comunicado da paróquia São José. Bom, você escala um monte de escalação para o Ancelotti. Você, torcedor, tem um montão de escalação. Olha, a matéria é o seguinte: depois da vitória dramática por 2-1 sobre o Japão, com gol de Martinelli nos acréscimos, a seleção brasileira encara a Noruega neste domingo às 17 horas, no horário de Brasília, pelas oitavas de final da Copa do Mundo de 2026. Com desfalque de Paquetá e possivelmente sem Rafinha, a comissão de Ancelotti tem dúvida para montar o time titular para a próxima fase. O GE Globoesporte.com montou o Você Escala para torcedor da seleção brasileira escalar o time ideal do Brasil contra a Noruega. Bom, a equipe de Carlo Ancelotti chega embalada pela classificação, mas terá um problema importante para resolver. Lucas Paquetá, titular em todos os 4 jogos do Brasil no Mundial, sofreu uma lesão na coxa e está fora da partida. O Globo.com apurou que ele está praticamente fora da competição. Rafinha, que também se recupera de lesão, ainda não tem presença certa contra a Noruega. A principal dúvida está justamente no meio-campo: Danilo Santos, Martinelli e Ederson disputam a vaga deixada por Paquetá. Rafinha foi substituído nos jogos contra a Escócia e Japão por Rayan. O atacante, revelado no Vasco, tem se destacado nas últimas partidas da seleção. Ele roubou a bola dos japoneses no gol da virada na segunda fase, antes de passar para Bruno Guimarães dar o passe para Martinelli. A Noruega chega à oitava de final após vencer a Costa do Marfim na segunda fase. O time ficou na segunda posição de seu grupo, em que a França terminou em primeiro, liderada por Egito, de Haaland, e seleção europeia. Nunca perdeu para o Brasil. É, vai perder dessa vez. Vai perder dessa vez, porque a nossa seleção tá boa. Vai perder. Seleção europeia nunca perdeu para o Brasil. É, vamos ver. Bom, e o Luiz Henrique? Será que terá oportunidade com o Ancelotti? É um baita jogador. O que explica Luiz Henrique ter perdido espaço na seleção de Ancelotti? O que explica isso? Olha, o crescimento do espaço de uns é a redução de minutos de outros. Na seleção brasileira, que disputa a Copa do Mundo, Luiz Henrique tem experimentado o lado negativo disso. Se antes da Copa tinha até conseguido beliscar uma titularidade e desmontava como candidatíssimo a jogar com frequência diante das lesões de Estevão e Rodrigo, o atacante só entrou no segundo tempo da estreia contra o Marrocos e não apareceu mais. A perda de espaço de Luiz Henrique casa com uma mudança de característica buscada por
Carlo Ancelotti. Para quê? Ocupa a faixa direita do campo. No caso, o Rayan. Com isso, quero formar dupla de ataque com o Vini Júnior. Trabalha bastante na pressão sem a bola. Por vezes propõe a marcação no lado direito, mas precisa ter mais cara. E ele é um atacante e é um centroavante do que de um ponta, pelo menos no jeito que Ancelotti mostrou o time diante do Haiti, Escócia e Japão. Então vamos torcer que ele tenha, que é um baita jogador. Nossa seleção é boa. Nossa seleção é boa. Senhores, imaginam se nós tivéssemos com o Militão, nós tivéssemos com o Wesley sem se contundir, né? Se Rodrigo sem se contundir. Olha bem, se nós tivéssemos o Estevão sem se contundir, que seleção brasileira é essa? Que seleção brasileira é essa? Olha, o estado de Mato Grosso terá 3 atletas na seleção brasileira. 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Gato Vidente prevê resultado. Será, hein? Será que prevê resultado? Vamos ver essa matéria aqui do Gato Vidente. Antigamente era o povo, né? O povo apostava. Gato Vidente prevê resultado do Brasil e Noruega na Copa do Mundo. É só conferir. Meu Deus do céu, mais essa para nós falarmos aqui sobre o Gato Vidente. Vamos ler essa matéria. O Gato Milu, que ganhou repercussão nas redes sociais após acertar os resultados da seleção brasileira na Copa do Mundo desde 2022, fez uma nova previsão para o confronto entre Brasil e Noruega, válido pelas oitavas de final do torneio, promovido pela Federação, pela FIFA. Segundo a publicação, o animal voltou a indicar vitória da seleção brasileira. Em mais uma dinâmica de palpites, organizada pelo tutor influenciador Nathan Pinheiro, que utiliza o comportamento do felino como base para os prognósticos esportivos. De acordo com o método adotado por Nathan, 2 potes de ração são colocados no chão, cada um representando uma seleção. Um com a bandeira do Brasil e outro com a bandeira do adversário. Na escolha mais recente, Milu teria se aproximado do pote que a bandeira verde e amarela sinalizando vitória brasileira no duelo marcado no próximo domingo, dia 17. O Gato Vidente vem acumulando uma base de seguidores que acompanha as suas previsões esportivas, que inclui palpites sobre jogos da seleção brasileira desde a Copa do Mundo 2022, do Catar. Atualmente, o perfil da dupla soma mais de 140 mil seguidores nas redes sociais. Ainda conforme a reportagem, o felino teria acertado outras previsões na Copa do Mundo 2026, incluindo vitórias do Brasil sobre o Japão e Escócia, o que impulsionou a popularidade do conteúdo e ampliou a curiosidade do público sobre o método utilizado. O tutor também passou a divulgar nos bastidores das gravações, com o objetivo de responder dúvidas de internautas, ao mostrar como o processo de escolha do animal ocorre durante as previsões, que se tornaram recorrentes nas redes sociais e passaram a repercutir como conteúdo de entretenimento esportivo. Gente,
o gato Milu diz que Brasil vai ganhar do Noruega. Acerta essa, gato Milu!

Prefeitura instala telão no busto de Tamandaré para exibir jogos do Brasil na Copa do Mundo. Hora certa para você conferir, 11 horas e 53 minutos. Só vou começar. A Prefeitura de João Pessoa, por meio da sua Fundação Cultural, a FUNJOP, vai instalar um telão e o busto de Tamandaré para exibir o jogo da seleção brasileira neste domingo. A concentração será a partir das 15 horas. O público terá um momento festivo com a transmissão do jogo do Brasil e Noruega pelas oitavas de final da Copa do Mundo, lá em João Pessoa, na Paraíba. Porque tem paraibano jogando no Brasil.

0: Por último, a gente vai falar dos clubes, e o Flamengo está em Portugal e fará jogos contra Benfica, contra River Plate, contra um time da Islândia. E vai se preparando o Flamengo para o Campeonato Brasileiro. Por enquanto, nenhuma contratação, ainda não houve abertura. Parece que abre agora a abertura de transferência da Europa, né? Já abriu a janela. E as contratações vão aparecer, hein? E a Band, atenção flamenguista, a Band comprou os direitos de transmitir os jogos do Flamengo em Portugal. É, torcedor do Flamengo vai matar saudade. Contra a Benfica, contra um time da Islândia, no qual o nome eu não consigo decifrar, e o River Plate da Argentina. Ponto final do programa de hoje, prometendo voltar amanhã, se Deus... Amanhã não, amanhã a gente não vai estar aí, a gente vai viajar. Prometendo voltar segunda-feira, claro, e radiante de alegria com a seleção brasileira, que certamente vai ganhar da Noruega. Um pra cima deles, Brasil! E eu tenho fé, e muita fé. Neymar vai jogar esse jogo, hein? Bom final de tarde para todos. Fiquem com aquele que sempre nos fortalece. Sempre, sempre, sempre, sempre, sempre nos dá a mão na hora de mais precisão. É só confiar nele. É só pedir. Fiquem com o maior do mundo. Fiquem com Deus.
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4: Meio-dia e 37.
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1: Uma e 10.
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0: E eu tô chegando aqui na sua Alcance FM pra começar mais um programa Tarde Sucesso. Eu sou o Fabiano Cabeça e até as 5 da tarde levando o melhor da música pra você. Tudo bem? Tá tudo certinho? Espero que sim. A partir das 2 vai ficar melhor ainda porque você vai mandar sua mensagem, você vai participar, você vai falar comigo pelo 32-3574-1626. Lembrando que você participando com a gente tá concorrendo a brinde. O que, que tem de brinde hoje, Fabiano Cabeça? Se você for lá no status da Rádio Alcance, você vai ver lá o videozinho do Fabiano Cabeça. Hoje tá lá o videozinho do Fabiano Cabeça convidando você para estar participando com a gente, tá? De hora em hora você fica muito bem informado com o giro de notícias da parceria da Alcance com a agência Rádio Web. 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Bora começar a programação de hoje? Hoje é que dia, Fabiano Cabeça? Hoje é quinta-feira, hoje é dia 2 de julho de 2026. Você ligado na melhor, você ligado no Alcance, você ligado ao som de Luan Santana, música Abalo Emocional. Agora 1h13, boa tarde, programa Tarde Sucesso no ar pra você.
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0: Fala comigo aqui na Alcance, agora 1h23, você curtiu Luan Santana, Bala Emocional, Cidade Negra, Eu Também Quero Beijar, e também a música do cara metade Morango do Nordeste. Agora 1h23, em Tocantins, neste momento, vamos falar a temperatura 28 graus, a máxima de hoje 29, a mínima de 14, meu Deus do céu, né? Que diferente de temperatura, umidade do ar 45%, ventos a 6 km por hora. É a temperatura, neste momento, em Tocantins, Minas Gerais. 1h24, eu já conto com você para participar com a gente, tá? Manda aquela mensagem bonita, bacana, tá? Conto com a sua participação a partir das 14h, mas já vai deixando mensagem, já. Vai deixando mensagem, tem brinde. Se você for lá no status da Rádio Alcance, você vai ver o videozinho do Fabiano Cabeça, como o Fabiano Cabeça está vestido. Você gostou da camisa? Se você gostou da camisa, fala, comenta. Gostei da camisa, eu ouvo o Fabiano Cabeça. Manda aquele abraço, participe, tá bom? Bola de música, Major este ano, Você Sempre Será, do ano de 2005, relembrando aqui no Alcance.
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0: Daí o som do Zeca Pagodinho, a música Caviar. Agora 1h42, falando sobre hoje, o dia 2 de julho. Hoje é dia do bombeiro brasileiro, dia do hospital, dia das Santas Casas de Misericórdia e dia do voluntário social do Papa. Você sabia que tinha dia voluntário social do Papa? Tem isso. É, gente. E, claro, tem também a sua participação. Você aproveita, manda sua mensagem. Tá lá o videozinho do Fabiano Cabeça, lá no WhatsApp, lá. Vai lá nos status, dá uma olhadinha lá no 32-3574-1626. Você não tem o telefone da Rádio Alcance ainda? Não tem? Que você tá de brincadeira comigo, né, gente? Manda sua mensagem, participe, manda um oi lá. Aí eu vou adicionar você. E aí você vai conseguir ver o status da Rádio Alcance, tá bom? Beleza? E aí você vai saber o brinde que tem hoje também. Tudo bem? Então vamos lá. Daqui a pouquinho eu vou falar sobre Copa do Mundo. Chegando agora o som de Adriana Ribeira, música Lembranças.
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0: Estamos com a programação que não alcança agora. Falta 9 minutinhos para as 2 da tarde. Teve Adriana Ribeiro, a música Lembranças. E Calcinha Preta, manchete dos jornais. Vamos falar sobre Copa do Mundo? Gente, são 3 jogos da Copa do Mundo que nós vamos ter. Na verdade, sim, 2. São 2. Por quê? Vou explicar o porquê. Às 4 da tarde tem Espanha e Áustria. Vão jogar pela próxima. Aí é o seguinte, agora é jogo. Perdeu, tá fora, tá? Espanha e Áustria jogam às 4 da tarde. Às 8 da noite tem Portugal e Croácia. E à meia-noite. Então por isso que eu falei que o jogo não é hoje, né? À meia-noite é amanhã. Então tem Suíça e Argélia. Vai ser duro, hein? Pensou você ficar até meia-noite pra assistir Suíça e Argélia? Eu falo, tem alguns jogos de Copa do Mundo, você tem que estar na disposição, rapaz. Meu Deus do céu. E a Copa do Mundo tá com tudo. E essa aí vai encerrar essa segunda fase que eles falam, né? Depois já vai definir já a próxima fase. Já no dia 3, né? Depois vão estar tá falando, ó, vai ter já Áustria. Ah, não, tem Áustria e Egito. E também tem Argentina e Cabo Verde para fechar essa fase, né? Aí depois vamos ver o que vai acontecer. Meu Deus do céu. Vamos lá. Copa do Mundo tá pegando. Tá pegando. O que tá chegando também é música aqui no alcance. Chegando João Gomes e Vanessa. Pra minha amiga Andréia, lá em Ubá. Ligada com a gente, Andréia. Beijo. Vamos de música. 7 minutinhos pras 2 da tarde.
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0: Fala comigo aqui no Alcance, tivemos o som. Só você e eu, João Gomes e Vanessa da Mata e também Renan e Raí, Caso Encerrado. Beleza, Caso Encerrado, a primeira parte do programa foi embora e daqui a pouquinho tem a sua participação. Tá mandando sua mensagem? Tá mandando sua mensagem pra participar com a gente? Quer participar? Quer saber do brinde de hoje? Ah, o brinde de hoje é bom, hein? É bom. Bom demais. Se você quiser saber do brinde, você vai lá no status, lá tem o videozinho do Fabiano Cabeça convidando para estar participando, tá? Você quer que eu fale aqui também? Vou fazer o seguinte, vou falar depois do apoio cultural. Depois do apoio cultural, eu tô de volta.
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1: 12:07.
2: Quinta-feira, 2 de julho de 2026. Este é o Giro de Notícias. Eu sou Leno Falck e você acompanha os destaques do momento. A Polícia Federal prendeu o pastor Márcio Pôncio na quinta fase da Operação Unha e Carne. A ação também tem como alvos o bicheiro Adilson Oliveira, Coutinho Filho, o Adilcinho e o ex-deputado estadual Rodrigo Bacelar, que já estão presos. Esta etapa investiga pagamentos do jogo do bicho e da máfia do cigarro a agentes públicos. O pastor é investigado por ligação com a máfia do cigarro. O sul do Brasil segue com alerta para fortes chuvas e temporais. No Paraná, houve registro de queda de granizo com grandes acumulados de chuva nas últimas horas. No Rio Grande do Sul, a região norte do estado é a que tem previsão de maiores acúmulos de chuva. A expectativa é de que chegue a 100 milímetros de precipitação. 9 cidades já relataram estragos. Há também transbordamento de rios. Em Porto Alegre, a Defesa Civil emitiu alerta de elevação do Rio Guaíba. Cerca de 350 mil pessoas mudaram de endereço após as enchentes históricas que atingiram o Rio Grande do Sul em abril e maio de 2024. Os dados são da pesquisa especial sobre as enchentes de 2024 realizada pelo IBGE. O Vaticano anunciou hoje que padres e membros de um grupo católico dissidente que ordenou 4 novos bispos desafiando a vontade do Papa Leão XIV estão excomungados. O grupo, considerado ultraconservador, prosseguiu com as ordenações sem aprovação do pontífice. A seleção brasileira realiza hoje o primeiro treino tático visando as oitavas de final contra a Noruega. O jogo acontece no domingo, a partir das 5 horas da tarde, no horário de Brasília. Com a lesão de Lucas Paquetá, Danilo Santos é o favorito para ocupar a vaga. O Giro de Notícias é uma produção da Agência Rádio Web. 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

0: Vamos lá, a partir de agora começa a sua participação, a sua participação. Você que está ligado com a gente, muito obrigado pela sua companhia. E vai ficar muito mais sintonizado porque neste momento começa a sua participação. Você manda sua mensagem, você fala comigo diretamente aqui no alcance e tá concorrendo a brinde. Fabiano Cabeça, tem brinde hoje? Tem. O que é o brinde de hoje? O brinde de hoje é um pudim da padaria Sabor com Arte. Ei, meu Deus do céu, já pensou um pudim para adoçar a sua vida? Ah, meu Deus do céu. E quem ganhou, quem já ganhou esse pudim, participa direto. Sempre manda mensagem. Então, vamos lá, pode mandar sua mensagem e falar comigo aqui no alcance. Igual a Gabriele. Mandou, boa tarde, meu nome é Gabriele. Queria pedir a música Mensagem Apagada com Sorriso Maroto e Dilcinho. Também tem a participação da Indiara. Indiara ligada com a gente. Será que é o áudio da Indiara mesmo? Vamos ver. Fala comigo!
1: Boa tarde, Fabiano Cabeça. Tudo bem?
0: Tudo
1: junto. Aqui, eu queria ouvir a música da Marília Mendonça. Foi por conveniência.
0: Beleza.
1: Para todos os aniversariantes de hoje e os ouvintes.
0: Valeu, Indiara. Obrigado. Obrigado. Tá valendo sua participação. Ó, o nosso apoiador também ligado com a gente. Eu falo, ó, eu quero pudim, hein? Marquinho pintou, isso é fera, fera demais. Valeu, Marquinho, grande abraço, meu amigo. Tá concorrendo o pudim, tá concorrendo. Janaína ligada também com a gente, mandando aquele boa tarde. É, quer participar do sorteio? Manda um alô pra todos que estiverem ouvindo. Valeu, Janaína. Mais mensagem. Cadê aqui? Dona Geralda. Dona Geralda tá assumindo a participação. Que bom, apareceu, hein? Boa tarde, Fabiano. Toca pra mim, curti. E mandando para todos ouvintes e aniversariantes a música do Mato Grosso e Matias, 24 horas de amor. É amor demais, hein? Você tá doido, 24 horas de amor, muita coisa. O Bolinha também tá com a gente. Bolinha, Bolinha, está na hora de você entrar na linha. Valeu, Bolinha! Também tem a Diane Quintão, que quer participar do sorteio. Tá valendo, valendo, Diana. Diane Quintão. Zé Lúcio também tá ligadinho com a gente, mandou aquele boa tarde, mandou um vídeo que tá mostrando que tá ligado com a gente. Também tem a Aparecida, mandando aqui, oi, boa tarde, quero ouvir a música Sandra Rosa Madalena. Amo eu, todo teu. Meu amigo JP também tá ligado com a gente, fala João Paulo. Quer ouvir, ó, ele quer ouvir Mirosmar, né? E falou que quer ouvir Companhia do Forró também, canta Mirosmar. Manda para os amigos da Zaf Muk. Tamo junto. Valeu, meu amigo. Tamo junto. Tamo junto. Obrigado pela sua participação, meu amigo. E você? Mandou já sua mensagem? Manda mensagem. Tem bastante pessoal mandando mensagem para participar com a gente aqui à vontade, tá? Manda sua mensagem, participe e fala comigo aqui no alcance. Chegando o som de Sorriso Maroto e Dilcinho.
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1: Na próxima música que vai rolar do Mirosmar, quem tá pedindo essa música é a Brunelli. Brunelli ligada com a gente no Bairro Grama. Brunelli, tá aí a sua música chegando. Irmão da Lua, Amigo das Estrelas.
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0: Sidney Magal, Sandra Rosa Madalena. Tava cantando a música errada na hora, né, gente? Meu Deus do céu, quanta besteira. Ai, ai, ai, gente, falar coisa pra vocês. Não é fácil, não é fácil. Olha, gente, o que é fácil demais, o que é muito fácil, são os nossos apoiadores, os apoiadores aqui da Rádio Alcance, que eu vou falar pra você aqui agora. Cadê? Oh, meu Deus do céu, cadê meu texto? Cadê o texto movendo cabeça? Meu Deus do céu. Ah, tá bom, eu achei o texto aqui, ó. 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Falar pra vocês, quem tá me ouvindo nesse momento é a minha amiga cantora, ó, vocalista de primeira qualidade. Essa é fera, tá? É fera. Estou falando da Cristiane, vocalista da Companhia do Forró e a minha companheira de palco, né? Meu Deus do céu. E canta, e aí canta, hein? Cantando, hein? Canta demais, hein? Ela pediu pra curtir a música que ela até canta no show, essa música, Ploc Ploc. Deixa eu ver se ela tá oferecendo. Ó, vamos lá. Ah, tá aqui, ó. Mandou uma mensagem aqui. Ah, não, mudou a música. É sério, Cris? É sério, Tiana, você mudou a música? Então tá bom. Ó. Oi, boa tarde. Fala, Fab Show. Ó, oh, vocalista mais top daí. Eu subi na moral dela, subi na minha moral daqui. Então tá bom. Toca a música da Pitty na sua estante. Beleza, então ela não mudou a música. Que ela tinha pedido outra, mas tá bom, Tiane. Aqui, grande abraço, obrigado. Hoje ela acertou o nome da música, né? Ô, oh, show de bola, show de bola. Valeu, Tiane, brigadão, tá? Canta muito, você é fera. Vamos lá, mais mensagem agora, mais áudio, mais... Fala comigo!
1: Ô, Fabiano, manda a música, menino de rua, hoje.
0: Ai, meu Deus do céu.
1: Especialmente pro Iago, não. Pintor e o Túlio, não. Motoboy. Os dois têm tempo de morrer, não. Por causa dessa música. Muito tempo que eles ouvem o menino de rua, não.
0: Ah,
1: alcance.
0: Pelo amor de Deus.
1: Manda pros dois aí.
0: Não, é sério?
1: Que é que... Eu nunca vi gostar de menino de rua igual o Iago, mas o Túlio gosta, não.
0: Não.
1: Manda essa música pra eles aí,
0: não.
1: Tá?
0: Não,
1: aí
0: não.
1: O Túlio foi pra mandar pra mãe dele também, a Cleide, lá no Beco do Quiabo, que é fã do menino de rua,
0: ah,
1: também.
0: Pelo amor de Deus, gente. Meu Deus do céu, gente. Ah! Ai, meu Deus do céu. É sério? Não, vocês estão falando de brincadeira, né? Nossa Senhora, menino de rua, meu Deus do céu. Então tá bom, pra quem gosta dessa música, então vou aproveitar já, falar várias pessoas que curtem demais essa música. Ó, meu amigo L7. O Wagner do Açougue do Valmir. Tiano também, Tiano Pedreiro. Adora menino de rua. Vou até mandar mensagem daqui a pouquinho. Então, pra todo mundo, tá bom, Michele? Obrigado, tá? Luzia também lá no Beija-Flor também gosta do menino de rua. Ai, meu Deus do céu. É brincadeira, né? Mas vamos lá. Eliana lá do Vale do Ouro tá ligada com a gente, mandando aquele boa tarde. Manda um alô pro meu neto, Rian Miguel, que fica ouvindo você aqui todos os dias. Ah, que maravilha, Rian. Grande abraço, meu amigo. Obrigado, tá? Obrigado pela companhia. Valeu, Eliana. Obrigado, trabalhando bastante ouvindo a Rádio Alcance. Quem também tá trabalhando bastante ouvindo a 104,9 é meu amigo Nilson Machado, montador profissional que eu falei, tá ligado, ouvindo Alcance. Quer ouvir o som da Celtin e Abdula? Oferece pra esposa Paula. Tamo junto sempre. Valeu. Mais mensagem. A Nana também ligada com a gente. Ó, oh, mandou até as figurinhas aqui. Quer ver uma música do Gustavo Lima? Valeu, valeu, valeu, Nana. Obrigado pela sua participação. Gostei das figurinhas, hein? Tem áudio, tem Fala Comigo? Então vamos lá, fala comigo!
2: Fala, Fabiano, aqui é o boneco da Metalúrgico do Rodrigo. Oh. Toca Spring Love pra nós aí, ó. Oh. Pro Rodrigo, pro Natan, e nós aqui, ó. Rei de Baez, eu ovo, Fabiano, cabeça! Ui!
0: Grande boneco, esse é o cara, hein? Esse é o cara, tamo junto, tamo junto. Meu Deus do céu. Mais aqui, ó. Deixa eu ver quem tá mandando aqui. É o João Batista Cachorrinho, é ele mesmo. Mandando boa tarde, quero ganhar o pudim e dar pra minha neta, a Esté, que está aniversariando hoje. Opa, valeu, João Batista. Tá concorrendo aqui, tá? Tá concorrendo na participação, beleza? Mais aqui, boa tarde também. Cadê? Madalena. Mandando boa tarde, Fabiano. Estou ligada na Rádio Alcance. Valeu, Madalena. Bora de música. Então a Cristiane pediu, vai curtir o som. Pete, na sua estante. Mudou a música de última hora, mas a gente resolve.
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0: aproveitando a oportunidade que a Michelle está oferecendo para alguém especial. Ai, ai, ai. Gustavo Lima chegando na sequência.
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2: 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Escuta aí, beleza?
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0: Tá aí o som de Steve B, Spring Love. Ah, 3 em ponto, apoio cultural. Depois do apoio tem mais música, tem mais participação. Manda sua mensagem. Tá valendo um podinho da padaria Sabor com Arte do meu amigo Robinho. Fala, Robinho, você que tá ligado com a gente. Robinho, um grande abraço.
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6: Muita gente já se viu numa situação assim. O mês quase terminando, mas a fatura do cartão continua aberta. Os dias que antecedem o fechamento parecem não terminar e a espera pelo corte vira parte da rotina. Agora imagine que você precisa de um aparelho celular, está em uma loja e o item está em promoção, mas a sua fatura vira só na próxima semana. Agora, esse não é mais um problema para os clientes Itaú Unibanco, que podem utilizar uma nova funcionalidade, o Vira Fatura. Ele permite antecipar o corte da fatura do cartão em até 8 dias, sem alterar o vencimento. Quem explica os benefícios da nova ferramenta é Felipe Piccoli, diretor de cartões e contas do Itaú Unibanco.
7: A gente também viu uma necessidade de clientes que querem ter uma previsibilidade maior de quanto eles vão ter que pagar nesse próximo vencimento. E a possibilidade de você cortar a fatura te dá exatamente isso. Você sabe quanto você gastou naquele mês, sabe que o dinheiro que você tem para pagar o próximo vencimento está contado, e aí a hora que você corta a fatura, naturalmente você para de crescer aquela fatura daquele mês e passa a gastar para o próximo mês, dando dessa forma uma maior previsibilidade no orçamento dos clientes.
6: O serviço é gratuito para clientes que optarem por fechar a fatura antecipadamente e já realizarem o pagamento naquele momento. Para aqueles que preferem virar a fatura, mas sem fazer o pagamento de forma antecipada, o produto também pode ser contratado de forma recorrente, com uma mensalidade de R$ 9,90 por mês. Felipe Piccoli também orienta sobre como usar o crédito de forma mais consciente.
7: Que ele acompanhe os gastos ao longo do mês, não só quando a fatura chega. O crédito consciente é aquele que você monitora em tempo real, que não te surpreende no fechamento. E assim usar esses recursos disponíveis a seu favor. E o Vira Fatura existe exatamente para aquele momento que você percebe que o orçamento já chegou onde planejou, você age, fecha o ciclo, se organiza para o pagamento e começa o próximo ciclo já com as contas no lugar.
6: O Vira Fatura vem sendo disponibilizado de forma gradual e deve estar disponível para todos os clientes até o final do ano. Agência Rádio Web, produção e reportagem, Carolina Cassola.

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1: Vamos lá rapidinho. Ah, tá, eu tenho um recado aqui rapidinho também, tá? Aqui a comunidade, a paróquia São José informa que por causa do jogo do Brasil, a missa vai ser celebrada às 15 horas, tá? Também conhecida como 3 horas da tarde. Então, tá bom? Você vai à missa direitinho, bonitinho, tá? Mas às 3 horas da tarde. Vai lá, reza bastante pra nós, pra todos, né? Pra toda a família, pros amigos. E depois você assiste o jogo do Brasil tranquilamente. Vamos lá. Aqui, deixa eu dar uma olhada aqui. São várias participações. Aparecida ligada com a gente. É que eu vi Sonho de Ícaro. Beleza, tem muito tempo que eu não... Beleza, vamos tentar tocar a música aqui. Tá bom, minha amiga? Obrigado, Aparecida. Deixa eu dar uma olhada aqui. Cadê uma mensagem? Cadê? Meu Deus do céu, perdi. Perdi a participação. Não pode perder não, uai. Tem que achar. Achei. Achei o áudio aqui. Tá bem? Por isso que eu não gosto é hora de abrir o áudio e ficar depois fechar ele. Vamos lá, tem Fala Comigo!
2: Boa tarde, Fabiano Cabeça.
1: Boa tarde.
2: Gostaria de ouvir Flor de Tangerina com João Gomes. Uhum. Eu queria oferecer pro meu pai, Carlinho, pra minha mãe Lara. Uhum. Aqui é a Namália que tá falando.
1: Namália,
2: tudo bem. Pro meu irmão João Vitor, Andrei e pra todos que estão ouvindo a Rádio Alcance.
1: Valeu, Namália. Obrigado pela sua participação, minha amiga. Ela perguntou qual o brinde de hoje, né? E depois eu respondi, é o pudim da padaria Sabor com Arte. Obrigado pela participação. Cada vez novas pessoas participando, eu gosto muito. Eu gosto demais da conta quando vocês participam assim pela primeira vez, gente. De repente a pessoa tá em vergonha, né? Igual o boneco não tinha participado da minha programação ainda, mandando áudio. Fica ligado com a gente. Mas participou, tamo junto. Mais mensagem, essa aqui já é amiga nossa que sempre tá ligada. Fala Rose, fala comigo.
3: Fala comigo, Fabiano, como é que vai, tudo bom?
1: Bom.
3: Olha, toca uma musiquinha pra nós ouvir aí.
1: Uhum.
3: Hoje eu vou querer ouvir a música de Pepe e Neném.
1: Opa.
3: Qualquer uma delas.
1: Beleza.
3: Oferecer para todos os ouvintes, para vocês e da rádio, toda a minha família, para o Conceição, o Hamilton, todos os ouvintes, tá bom?
1: Legal.
3: Obrigada, tchau, boa tarde.
1: Boa tarde, valeu, Rosi. Obrigado, minha amiga. Mais mensagem, mais áudio, mais fala comigo.
4: Boa tarde, Fabiano.
1: Boa tarde. Tia
4: Antonella, Antonella. Gostaria de ouvir a música Peão Todo Tatuado.
1: Beijo, Antonella. Obrigado pela sua participação. Tamo junto. Ó, a Selimar pediu pra ouvir Gustavo Lima. A gente tocou do Gustavo Lima, mas vou falar aqui, ó. Boa tarde, tô ligada no programa que é sucesso em toda a região. Ah, que bom. Obrigado, Selimar. Gustavo Lima e Quer Pudim. Tá participando do sorteio. Valeu, Selimar. Mais mensagem, mais áudio, mais fala comigo.
5: Cabelo, cabeça, quer ganhar o pudim, hein? Põe uma música pra mim aí, é do Zé Felipe, que é mais nova dele.
1: Vamos lá, vamos colocar do Zé Felipe aqui. Valeu, Rosângela, obrigado, tá participando, tá, minha amiga? Mais mensagem, nossa, tem 19 mensagens, gente, não sei como é que eu vou arrumar não, mas vamos lá. João Batista Casita mandou aquele fala comigo, fala comigo. Felipe Soares também tá ligado com a gente, mandou aquele boa tarde, tudo bem? Manda a música pra nós aqui da Metalúrgica do Ivaí, a música Cara Fechado com MC Menor do Chapa. Vamos lá, vamos ver se vai ter tempo de tocar todas as músicas. Bora lá, mais mensagem, mais fala comigo.
6: Alô, Fabiano Cabeça, aqui é a Betânia. Eu queria mandar um alô pra minha mamãe Laura, pra minha madrinha Brunelli, pra Dalilinha, pra Jana Gretti, porque lá então da Rede Fã de Tocantins, pra Jéssica e pro pessoal do Toque de Arte. Um alô pra mim, e eu quero a música Ignora, do Felipe e Rodrigo.
1: Muito bem, Betânia, muito bem. Obrigado pela sua participação, mais mensagem, mais fala comigo.
7: Fala, Fabiano. Boa tarde, querido.
1: Cê
7: manda
1: tá...
7: pra nós aí, arribaçai as mocinhas da cidade. Aqui, é oferecer pro Osto Pintor aqui. E pro meu amigo Rildo Capixaba, mas a Darlene também.
1: Opa.
7: Um abraço, meu querido. Participar do sorteio.
1: Tá participando, meu amigo. Tá participando, tá participando. Quem também tá participando do sorteio é a Rosane, do bairro Grama, que mandou aquele boa tarde, fala comigo. Valeu, Rosane. Muito obrigado pela companhia, tá? A Simone também ligadinha com a gente, mandou aquele boa tarde, ligadinha na Rádio Alcance. Mais uma mensagem, mais um, fala comigo.
8: Tá, Fabiano, aqui é o Zezé Ferreira aqui, bom Zezé... também, né?
1: Bom também.
8: Toca pra nós aí, jogar uma bomba no cabaré. Toca pra mim, pra você, pro Chechel aí, ou pra flor dele. Toca pro Cocá também, o Cocá já tá na sombra já, hein? Uma boa tarde pra nós, meu garoto. Ficar com Deus aí, que é bom também.
1: Deus também, valeu, valeu. Gente, vamos de música? Vamos de música aqui no Alcance agora, 3h15, eu vou tomar café. Aceita? Bora tomar café? Bora tomar café.
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0: essa.
1: Vamos lá, gente. É, meu filho, participação pegando aqui com tudo aqui no alcance. Tem 19 mensagens. Vamos ler todas as mensagens agora. Já quero agradecer de cara. Gente, o carinho que vocês têm com a nossa programação, né? Muito, muito, muito obrigado mesmo, de coração. Só tenho que agradecer, tá? Obrigado, obrigado mesmo. Obrigado você que participa da nossa programação. Não tem nem palavras para descrever, tá? Muito obrigado. Vamos lá, tem 19 mensagens, quer dizer, não vai para tocar 19 músicas até o final do programa, mas o que vale é a intenção de estar participando. Isso é o mais importante. Vamos com a mensagem, vamos lá, fala comigo!
2: Boa tarde, Fabiano. Aqui é a Helenice,
1: tudo
2: certo?
1: Tudo bem, Helenice.
2: Gostaria de ouvir Lauana Prado, Fruto Especial.
1: Uhum.
2: Ofereço para todos os ouvintes e para vocês da rádio.
1: Certo.
2: Obrigado, tchau.
1: Valeu, valeu. Mais mensagem também, Denilson Valinotti, que eu vi, Boiada Cuiabana. Tamo junto, meu amigo. Valeu, tamo junto. Mais mensagem, mais fala comigo.
3: Boa tarde, Fabiano. Fala comigo. Aqui é o Denise do bairro Boa Vista.
1: Opa.
3: Alemão do Forró. Vem me dengar. Quero oferecer pro meu esposo Altinho, meu filho Ian, pra Degridiane, pra todos vocês da rádio. Pra todos meus colegas. Tenham uma boa tarde.
1: Valeu, valeu, valeu.
3: Sorteio.
1: Tá participando do sorteio. Valeu, minha amiga. Vamos lá. Hoje tem Alemão do Forró em o bar, né, gente? Na exposição. Eita, hein? Quem pode ir vai curtir numa boa. Vamos lá mais aqui, ó. Roberta também ligada com a gente. Roberta Moreira mandando aquele boa tarde. Quer ver Luan Santana, Incondicional. Valeu, Roberta. Mais mensagem, mais fala comigo.
4: Oi, Fabiano. Boa tarde. Tudo bem com você?
1: Tudo jóia.
4: Fabiano, toca a música do SPC. Você virou saudade. Eu mando para todos os aniversariantes de hoje, todas as minhas amigas. Um abração para Maria Lúcia do Morro Grande. Vai para as demais amigas, vai amigas, né? Vai para todos os ouvintes, vai para todos vocês da Rádio Família. Eu quero te parabenizar que você deve estar muito feliz. Que o menino de rua rodou por aí. Eu estava na sala aqui, com o rádio ligado na cozinha. Eu ouvi um menino de rua, falei assim, ah, ele está lá ao lado do Fabiano.
1: Nossa Senhora.
4: Graças a Deus que ele não veio para aqui.
1: É, não, daqui a pouquinho está chegando aí, Luzia. Daqui a pouquinho está chegando aí. Mais mensagem. Oh, quanta bobagem, gente. Vitória ligada com a gente, que eu vi Marília Mendonça, foi por conveniência. Valeu. Inês Brandão falou que também tá ligada no alcance. Ó, quem mais aqui? Ana Paula. Ó, boa tarde, quero ouvir Cássio Caçador. Vai pro Nilcinho. Valeu, Ana Paula. Elisângela Leandro mandando aquele boa tarde, meu amigo Fabiano Cabeça. Meu amigo Cadu também ligado com a gente, mandou que ele fala comigo, quer ouvir o som do Cidade Negra. Pensamento, é? O nome é esse mesmo. Vai mandar pra todos os ouvintes. Mais mensagem, mais áudio, mais fala comigo.
5: Fala, Fabiano Cabeça, bom também, bom. E Alexandre Imperial, manda a música pra nós aí. Tô ligado aqui na Alcance FM.
1: Opa.
5: 104.9, hein?
1: Cê é fera,
5: hein? Filme forte, na graça de Deus, hein? Filme como a rocha.
1: Tamo
5: manda
1: junto.
5: Manda a música pra nós aí.
1: Valeu, Alexandre. Mais, Angelita também ligado com a gente, quer ouvir a música O Tempo, com um Apaixonado. Oferece pra todos os funcionários da Zaime Confecções, todos os ouvintes, muito obrigado. Maria Valentina também tá ligada com a gente, pedindo música, o Cauê. Grande abraço. Verinha também no Teixeira de Melo ligada com a gente, mandando aquele boa tarde. Tem mais mensagem, tem mais áudio, tem mais. Fala comigo.
6: Boa tarde, Fabiano Cabeça. Eu gostaria de ouvir a música do Fábio Júnior, Só Você. E queria oferecer para as meninas aqui do Abrigo, a Cheia do Abrigo, para Conceição, para Mari, para Dara, Vitória e para os meninos. E para as meninas do Papagaio e do Fumo Carió.
1: Muito bem.
6: E para todos vocês aí da rádio.
1: Muito bem, Elisângela.
6: Principalmente para o meu chuchuzinho. Obrigado, Fabiano.
1: Ai, meu chuchuzinho. Meu Deus. Mais ódio, mas fala comigo.
7: Boa tarde, Fabiano Cabeça. Tô querendo a música do Zé Felipe. Mandei, marquei presença, eu fui. Bebi até ficar ruim. Vou querer pra todos os ouvintes. E pra quem tá escutando também.
1: Lisa. Ai, gente, bom também. Bom demais, gente. Vocês são muito bons, gente. Vamos lá, mais mensagem. Mais fala comigo.
8: Boa tarde, Fabiano Cabeça. Só alegria, garoto.
1: Ô,
8: vamos que vamos, hein.
0: Olha a Noruega aí, hein? Você tá doido. Fabiano, toca pra nós aí. Tina Turner, the best. Só alegria, garoto. Tchitchiu! Se der tempo, né? Lógico.
1: Nós estamos se ajeitando aqui. Valeu, valeu, Joãozinho. Valeu, um grande abraço, meu amigo. Obrigado. Tamo junto. Penúltima de hoje, fala comigo.
8: Boa tarde, Cabeça. Ô, Cabeça, manda uma música aí do Paralama do Sucesso pra nós. Tenha uma ótima tarde.
1: Valeu, Luciano. Uma ótima tarde pra você também. Pra fechar aqui, o Alceu ligado com a gente, lá em Volta Redonda também, junto com o Joãozinho, mandando aqui. Boa tarde, meu amigo. Boa tarde. Vocês são top demais, gente. É muito legal receber essas mensagens, participando com a gente. Então, bora de música. Agora falta 17 minutos para as 4 da tarde.
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0: Tina Turner, The Best. Agora, 4 em 1, apoio cultural, depois do apoio venho com mais música pra você. Lembrando que daqui a pouquinho tem o sorteio, tá? A partir das 4:30.
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10: O Ministério Público de Minas Gerais criou mais uma ação para aprimorar o combate aos crimes sexuais no estado. O protocolo estabelece práticas padronizadas para a atuação dos profissionais que atendem as vítimas. As novas diretrizes devem ser adotadas desde o primeiro contato da vítima com o sistema de justiça e segurança pública até o andamento das investigações, de acordo com a promotora de justiça Ana Tereza Giacomini, coordenadora da Casa Lilian, Centro de Apoio às Vítimas do MPMG. As investigações precisam ter foco nos cuidados com as vítimas.
11: A forma dela ser questionada e a forma de ser traduzido esse cuidado para a vítima, para que não reproduza estereótipos, para que não revitimize essa pessoa. Então é essa a lógica desse protocolo, trazer todos esses atores para pensar e trazer de uma forma integrada. Porque quando a gente fala em cuidado com a vítima, nenhuma instituição sozinha é capaz de promover esse cuidado se todos aqueles que atuam nessa cadeia não estiverem com esse pensamento conjunto. Em algum ponto, ela vai acabar sofrendo essa revitimização.
10: Uma das diretrizes é evitar a repetição dos depoimentos das vítimas, fazer escutas qualificadas com conhecimento sobre traumas e memória e cuidados na coleta dos vestígios. O promotor de justiça Marcelo Schirmer Albuquerque, coordenador da área de defesa da segurança pública, explica que os crimes sexuais não se resumem ao estupro.
12: Nós temos assédio sexual, nós temos importunação ofensiva ao pudor, nós temos o próprio crime de stalker recente que pode ter um contexto de violência sexual. Então tem uma série de outros crimes tratados pelo Código Penal e pela legislação extravagante que envolvem a violência sexual direta ou indireta.
10: O protocolo ELO entende que a forma como o Estado conduz a investigação tem impacto direto tanto na qualidade da prova quanto na proteção da vítima. Por isso, é fundamental que as instituições trabalhem articuladas desde o primeiro momento após o crime, definindo responsabilidades para garantir o atendimento humanizado. Do Ministério Público de Minas Gerais, para a Agência Rádio Web, Marco Aurélio Franco.
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E quero mandar um abraço pra você, trabalhador, né? Você que tá ligado com a gente, Na sua loja, né? Trabalhando na loja, os pedreiros, pintores, o pessoal todo, né? Que tá trabalhando, ligado, ouvindo a Rádio Alcance, só tenho que agradecer. Mais uma vez agradecendo a participação, você que mandou sua mensagem participando com a gente, daqui a pouquinho tem o sorteio, tá bom? Bora de música? Gamadinha, música Extinto, você ouve aqui agora 4h13, boa tarde.

0: Aí o som de Sérgio Silva, Vivendo ou Existindo. Agora, 4h32, apoio cultural, depois do apoio venho com sorteio pra você que participou com a gente. Daqui a pouco eu tô de volta.
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0: Fala comigo aqui no Alcance, você ligadinho com a gente agora, 4h38, boa tarde. Ô gente, eu quero agradecer demais a você, meu amigo, minha amiga ouvinte, muito, muito obrigado pelo carinho. 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E você que tem o seu comércio, seu serviço, quer divulgar com a gente, nos procure, tá vindo cada vez mais gente pra cá, pra gente tá divulgando o seu trabalho, procure a gente que será uma satisfação imensa. Agradecendo você, meu amigo, minha amiga ouvinte, uma forma de agradecimento é fazer o seguinte, sorteio. Lembrando que a participação agora, gente, a participação volta com você na segunda-feira, tá? Amanhã, excepcionalmente, não haverá participação. O programa está de sucesso normalmente, mas amanhã não haverá participação, tá bom? A gente volta com as participações na segunda-feira. E vamos lá. Vamos para o sorteio, vamos ver quem vai levar esse pudim maravilhoso para casa da Padaria Sabor com Arte. Quero agradecer meu amigo Robinho. Valeu, Robinho. Obrigado por estar mandando esse brinde. Lembrando, só pra gente recapitulando, ó, agora 39 minutos do primeiro tempo, a Espanha vai vencendo a Áustria pelo placar de 1-0. 1-0 a Espanha.
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0: Então vamos para o sorteio, vamos lá, vamos ver quem vai levar para casa esse pudim maravilhoso. Agora sim, agora vai, hein? Vamos lá. Muito bem. Ó, a pessoa que mandou a participação mandou áudio. Eu acho que é a primeira vez que a pessoa ganha, hein? Tá? Vamos dar uma olhada? Fala comigo!
2: Boa tarde, Fabiano Cabeça. Gostaria de ouvir Flor de Tangerina com João Gomes.
0: Certo.
2: Eu queria oferecer pro meu pai, Carlinho, pra minha mãe, Lara. Aqui é a Namália que tá falando.
0: Namália.
2: Pro meu irmão João Vitor, Andrei, e pra todos que estão ouvindo a Rádio Alcance.
0: Então, a família toda vai comer pudim. Valeu, Namália. Obrigado pela sua participação, tá? Vou entrar em contato com você para você pegar o seu brinde. Amanhã eu tô de volta com a programação do Alcance. Muito obrigado. Lembrando, continue ligado com a gente. A programação do Alcance é 24 horas no ar, meu fê. É, isso aí. 24 horas no ar. Você vai ficar ligado com o Happy Hour Alcance de 5 a 6. No caso, hoje, como é quinta-feira, hoje tem Boniek Bauer com seu misto quente às 7h30. E às 10 da noite tem o Love Time tocando as mais românticas. E falando em românticas, chegou aquele momento mais tranquilo, aquele momento mais light pra você curtir as mais tranquilas daqui do Alcance. Chegando o som de Bela Música Eternamente. Agora 4h41, um grande abraço e até amanhã, se Deus quiser.
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11: 5:37.
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0: Louvado seja o nosso Senhor Jesus Cristo.
1: Para sempre seja louvado.
0: Em nome do Pai, do Filho e do Espírito Santo.
1: Amém.
0: O anjo do Senhor anunciou a Maria.
1: E ela concebeu do Espírito Santo.
2: Ave Maria, cheia de graça, o Senhor é convosco. Bendita sois vós entre as mulheres.
1: E bendito é o fruto do vosso ventre, Jesus.
3: Santa Maria, Mãe de Deus, rogai por nós, pecadores, agora e na hora de nossa morte. Amém.
0: Eis aqui a serva do Senhor.
1: Faça-se em mim segundo a vossa palavra. Ave Maria, cheia de graça, o Senhor é convosco. Bendita sois vós entre as mulheres, e bendito é o fruto do vosso ventre, Jesus.
3: Santa Maria, Mãe de Deus, rogai por nós, pecadores, agora e na hora de nossa morte. Amém.
0: E o Verbo se fez carne
1: e habitou entre nós. Ave Maria, cheia de graça, o Senhor é convosco. Bendita sois vós entre as mulheres, e bendito é o fruto do vosso ventre, Jesus.
3: Santa Maria, Mãe de Deus, rogai por nós, pecadores, agora e na hora de nossa morte. Amém.
0: Rogai por nós, Santa Mãe de Deus,
1: para que sejamos dignos das promessas de Cristo.
0: Oremos. Infundi, Senhor, vos rogamos, a vossa graça em nossos corações, para que nós que conhecemos pela anunciação do anjo a encarnação de Jesus Cristo, vosso Filho, por sua paixão e morte na cruz, cheguemos à glória da ressurreição. Pelo mesmo Cristo nosso Senhor.
1: Amém.
0: Rezemos a São José.
1: Glorioso São José, a quem foi dado o poder de tornar possíveis as coisas humanamente impossíveis, vinde em nosso auxílio nas dificuldades da vida. Tomai sob a vossa proteção nossos pedidos e orações, nossas

0: nossa proteção está no nome do Senhor,
1: que fez o céu e a terra.
0: O Senhor esteja convosco.
1: Ele está no meio de nós.
0: Que o Deus Todo-Poderoso abençoe cada um de nós, as nossas famílias. Em nome do Pai, do Filho e do Espírito Santo.

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0: 6h44.
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1: Boa noite, Tocantins. A paz do Senhor Jesus. Louvado seja Deus que o Senhor nos permitiu novamente estar aqui, né, usando desse espaço. Grato a Deus por aquilo que o Senhor tem feito em nossas vidas. E essa noite não vai ser diferente. Vamos iniciar, né? Primeiramente, vocês me perdoam aí um pouco da voz rouca, mas Deus tem propósito em todas as coisas e não vamos perder essa oportunidade. Vamos iniciar com uma oração, agradecendo a Deus por essa oportunidade. Pai, em nome de Jesus, nós te louvamos, Deus, por essa oportunidade, Deus, que o Senhor nos concede nessa noite. Obrigado, Jesus. Obrigado porque o Senhor tem sustentado as nossas vidas. E esse é o motivo de estarmos aqui. Porque certamente o Senhor tem sustentado cada um de nós, Pai. Olha aí, Deus, por cada amigo, por cada ouvinte, por cada irmão desse momento, Pai, que vai ouvir a mensagem no tempo oportuno também. Que o Senhor possa abençoá-los, Deus. Que o Senhor possa derramar também graça, misericórdia, bondade do Senhor. Que esse momento, Deus, seja um momento de edificação. Que esse momento seja um momento de fé, na certeza de Cristo Jesus. Que existe uma promessa do Senhor sobre cada um de nós. Existe uma promessa para todos nós. Essa promessa é real. Essa promessa é Jesus Cristo. Por isso estamos aqui, grato ao Senhor, Pai. Continua, Deus, a abençoar cada um de nós, Pai. Continua, Deus, a abençoar aqui a vida do nosso amigo, nosso querido William também. Todos aqueles que em algum programa passam por aqui na rádio, que o Senhor possa ser com cada um deles também. Olha aí, Deus, pela necessidade de cada amigo, de cada irmão. Eu não sei, Deus, aquilo que cada um tem vivido, mas de uma coisa eu sei, que o Senhor pode ouvir, que o Senhor pode tocar, o Senhor pode trazer algo novo, fazer algo novo na vida desses meus amigos, desses meus irmãos. Por isso estamos aqui, Deus, grato ao Senhor por tudo aquilo que o Senhor tem feito e ainda há de fazer por nós. Te louvamos, Pai. Te glorificamos, te bendizemos, te agradecemos no nome poderoso de Jesus. Amém e amém. Queridos, como eu sempre faço, como eu sempre gosto de buscar uma ação de Deus para as nossas vidas, né? Pensando num título nessa noite, e o Senhor realmente falou no decorrer desses dias, eu tenho ouvido muito sobre essa palavra. E realmente Deus tem ministrado ao meu coração mediante a isso. A palavra promessa. Eu comecei a pensar o que quer dizer promessa. Né? O que é uma promessa? E buscando entender essa palavra, essa promessa, na verdade, né, buscando no dicionário, é expectativa de algo bom no futuro. E essa semana, né, esses dias a gente tem vivido aí os dias dos Jogos da Copa. E essa palavra ficou muito, muito, assim, muito latente, né? Muito repetitiva. De jovens, promessa. E dando um exemplo do futebol, né? Um jovem atleta é uma grande promessa para o esporte. E a Bíblia, ela fala de promessas. A Bíblia, na verdade, ela é cheia de promessas. Mas existe uma promessa central, uma promessa principal, feita pelo nosso Senhor Jesus Cristo, que nos prometeu. Que nos prometeu vida eterna. E buscando na palavra de Deus entender um pouco disso, né, eu vi que Jesus, ele existe uma promessa para todos, não para um grupo, não para determinadas pessoas, mas a promessa de vida eterna é para todos, para todos aqueles que creram e seguiram Jesus. E buscando entender essa promessa, eu entendi que existe perdão, porque Deus, ele oferece esse perdão mediante a Jesus Cristo.

A palavra de Deus em João 3,16 vai dizer assim: porque Deus amou tanto, de tal maneira, o mundo, né, que deu seu Filho unigênito para que todo aquele que nele crer não pereça, mas tenha vida eterna. Isso é perdão de Deus. É Deus oferecendo a Jesus Cristo em favor de nós, de cada um de nós, pecadores, para nos perdoar. E também existe algo da parte de Deus que eu fui buscando e fui vendo também, que existe nova vida através de Jesus. Porque quem crê em Jesus é chamado para ter uma nova vida, é chamado para ter uma vida transformada. E a palavra de Deus também, ela diz sobre isso. A Bíblia vai dizer em 2 Coríntios 5,17, diz assim: assim que, se alguém está em Cristo, é uma nova criatura. As coisas antigas já se passaram, e eis que se fizeram nova. Então, olha só, Deus, ele tem disponível para todos nós perdão, nova vida. E olha só o que vai dizer a palavra também: pensando em vida eterna. A vida eterna, ela é apresentada como um dom de Deus para aqueles que se disponham a ter fé em Jesus Cristo. E a Bíblia também vai dizer sobre isso. A Bíblia vai dizer em Romanos 6,23, diz assim: porque o salário do pecado é a morte, mas o dom gratuito de Deus é vida eterna em Jesus Cristo. Então, queridos, eu entendi, né, buscando a aprofundar, conhecer um pouquinho mais e entender de fato essa palavra promessa, eu entendi que existe uma promessa principal, existe uma promessa central. E essa promessa, ela vem intermédio de Jesus Cristo. Por quê? Porque através de Jesus recebemos perdão, através de Jesus recebemos uma nova vida e vida eterna. Porque Jesus, ele disse que iria para o Pai, mas iria preparar morada para nós. Que ele iria voltaria para Deus, mas que iria preparar morada para todos aqueles que crerem no seu nome. Então, queridos, essa noite, eu queria que você entendesse isso. Gostaria muito que você compreendesse que existe uma promessa da parte de Deus. Aí você me pergunta assim: ah, Zezé, mas para quem? Eu te respondo: para todo mundo. Porque Jesus, ele se entregou para todo mundo. É bem claro, né? Ou a gente devemos entender que existe algumas condições. Jesus, ele se entregou para todos, sim. Mas para todos quem? Para todos aqueles que creram no seu nome e decidiram seguir a Jesus. Seguir a Jesus é de fato ter uma vida transformada. É de fato ser uma nova criatura. É de fato entender que recebeu uma vida eterna. Porque a gente vê que nos nossos dias, pensando na Venezuela, que tem passado um tempo complicado, a gente vê que cada dia que passa, as coisas vão se apertando um pouco mais. Mas não se assuste, a Bíblia já fala sobre isso. Se eu não me engano, né, se não me falha a memória, Mateus 24 fala sobre isso. Que chegaria esses dias, que no final do tempo, a terra, né, haveria terremoto, haveria uma guerra, haveria tristeza e grandes acontecimentos, grandes catástrofes. Então, queridos, para mim e para você, nessa noite, eu gostaria muito que você compreendesse isso, que existe uma promessa da parte do Senhor Jesus, né? Aqui eu falei usei um exemplo de um jogador, mas um jogador também, para ele se tornar uma promessa, ele paga um alto preço. Ele caminha longos dias, tempo mais tempo, para conseguir se firmar. Pensando num jogador de futebol, para se firmar num grande clube, ele muitas das vezes ele deixa sua casa menino, pequeno, para ir para outro estado, até, né, morar longe, ficar longe dos seus pais, para que se torne de fato, que essa promessa se cumpra. Mas na vida de um cristão, na vida de todos aqueles que creem em Jesus Cristo, essa promessa é real. Essa promessa é para mim e para você. Jesus, ele nos prometeu vida eterna. E assim como eu disse, né, essa vida eterna, ela não é para alguns, ela é para todos. Porque através de Jesus conseguimos isso. Jesus, ele é o caminho, ele é a verdade, ele é a vida. Jesus é a ponte que nos liga à eternidade. Essa vida eterna, nós podemos alcançar, ela está disponível para todos através de Jesus. Que nessa noite você possa entender. Você ainda criança, talvez,
que está ouvindo nesse momento, você adolescente, você jovem, senhor, senhora, possa entender que existe uma promessa, que existe algo específico, especial para mim e para você. Vida eterna com Jesus. Porque Romanos aqui ele está dizendo, em Romanos 6:23, vai dizer que o salário do pecado é a morte, mas o dom gratuito de Deus é vida em Cristo Jesus, nosso Senhor. É vida eterna em Cristo Jesus. O pecado, ele nos leva à morte. Mas a vida eterna, o perdão de Deus, o arrependimento, nos leva ao encontro de Jesus. Iremos ouvir uma canção agora que fala sobre o toque. Que nessa noite você se permita ser tocado por Deus. Que nessa noite você se permita ser tocado pelo Espírito Santo. Que nessa noite você se permita ser tocado por Jesus. Eu não sei aquilo que você tem vivido nesses dias, mas eu gostaria muito que você entendesse isso nessa noite. Que essa promessa está disponível. Aí você pode perguntar assim, Zezé, mas como eu alcanço? Como eu disse anteriormente, Jesus ele é o caminho. Ele é a verdade. Ele é o elo que vai te ligar a Deus, que vai te levar para a eternidade. Você aí que talvez esteja no seu quarto, você que esteja onde você estiver nesse momento, se você levantar sua mão e falar assim, Senhor Jesus, eu te reconheço, eu te aceito como Senhor e Salvador da minha vida, e mudar totalmente, buscar uma, ter uma vida transformada, você já começa a ter esse acesso. Você já começa a caminhar em direção dessa vida eterna. Esse é o propósito de Deus para mim e para você nessa noite. De alcançar essa promessa. Vamos ouvir um louvor e logo depois desse louvor vamos orar e agradecer a Deus por essa oportunidade.

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1: Queridos, enquanto eu ouvi esse louvor, eu pensei aqui, né? Na verdade, me veio à memória um texto. Confesso a vocês que eu não lembro o endereço biblicamente falando, mas eu sei que é um texto bíblico de um encontro de Jesus com o cego. E Jesus, ele pergunta para esse cego: o que queres que eu te faça? E o cego rapidamente ele fala: Senhor, eu quero ter visto, eu quero ver. Então, nessa noite, para mim e para você não é diferente. Muitas das vezes nós falamos assim: ah, mas Deus sabe de tudo, Deus sabe daquilo que eu estou vivendo, Deus sabe daquilo que eu estou passando, por que que eu tenho que falar para Ele? Quando você fala para Deus, você na verdade entrega a dependência na mão de Deus, você se rende à ação de Deus. Esse louvor, ele está falando de um toque. Tocar é, né, é alguém chegar e tocar. E o Espírito Santo, ele quer tocar em você, ele quer tocar em mim, ele está disponível, né, esse toque de Jesus, esse toque através do Espírito Santo, ele está disponível. Mas para que isso aconteça, eu e você temos que permitir. Nós precisamos permitir ser tocado pelo Espírito Santo. Deus é um Pai zeloso. Deus é um Deus de amor e graça e misericórdia. Deus, ele para te tocar, Deus para fazer morada no seu coração, você tem que se permitir ser tocado por Ele. Jesus disse que eis estou à porta e bato. Se alguém abrir, entrarei e cearei com ele, ele comigo. Olha só, se alguém abrir, entrarei, cearei com ele, ele comigo. Querido, sabe o que quer dizer isso? Você precisa abrir a porta do seu coração, assim como um dia eu fiz. Todos os dias eu tenho dado morada para o Espírito Santo, todos os dias eu tenho buscado. É fácil? Não é fácil. Antes mesmo da gente começar aqui, a gente estava falando sobre isso, eu e o William aqui, a gente estava conversando sobre essas questões espiritual, o que acontece muitas das vezes na nossa vida. E é todo mundo passa por isso. Só que a partir do momento que Jesus faz morada, a partir do momento que Jesus entra, temos uma oportunidade de termos perdão, de termos uma nova vida e vida eterna. Essa é a promessa central, essa é a promessa principal de Jesus, vida eterna, morada eterna. Então, queridos, amigos, irmãos, eu não sei o que você tem passado nesses dias, mas de uma coisa eu sei, que Jesus, ele está aqui, ele está disponível, ele quer realmente transformar o seu viver, ele quer realmente fazer morada no seu coração. Só que para isso você precisa se permitir. Eu aqui posso fazer uma oração por você, eu aqui posso interceder por você, mas só o Espírito Santo pode te convencer do juízo, do pecado. E só Jesus pode te salvar. Religião nenhuma salva. Religião nenhuma traz vida eterna para você. O que vai fazer isso de fato é Jesus Cristo. Nós sabemos que aprendemos através da Bíblia. Nós sabemos que através das nossas doutrinas aprendemos também a como interpretar, a como entender, a como honrar a Deus. Mas só o Espírito Santo, só Jesus salva, só o Espírito Santo é capaz de te convencer. Então dê a Ele essa oportunidade de tocar você nessa noite. Se você que pode, é você que deseja, feche os seus olhos, ajoelhe aí onde você está, você podendo fazer isso, faça isso. Faça essa declaração a Jesus. Aceita Ele como seu Senhor e Salvador, para que Ele mude a sua história. Eu estou falando com você isso porque eu experimento disso. Eu sei como Jesus tem sido bom comigo. Eu sei como Jesus mudou e tem mudado a minha história. Se não fosse por Jesus, querido, certamente eu nem estaria aqui. Mas pela graça e misericórdia, estamos aqui. Vamos orar. Se permita ser tocado por Espírito Santo. Deixa Ele fazer morada no seu coração. Deixa Ele trazer essa vida nova. Deixa Ele trazer essa certeza da vida eterna com Jesus Cristo, com Deus. Pai, em nome de Jesus, ó Pai, nós te louvamos nessa noite, nós te bendizemos. Ah, Deus querido, Deus Todo-Poderoso, assim como foi ministrado aqui, assim como foi falado, Deus, assim como foi refletido nessa noite, que existe uma promessa, Pai, uma promessa central, uma promessa principal: Jesus, vida eterna contigo na eternidade. Esse é o papel de Jesus. Jesus, ele deseja nos levar a estar com Ele na eternidade. Ah, Deus, olha aí, Pai, olha aí para esse meu irmão, para essa minha irmã, para esse meu amigo, minha amiga, Ah, Deus, eu não sei aquilo que eles têm vivido nesse dia, Pai. Eu não sei aquilo que eles precisam. Mas assim como esse cego disse, ah, Jesus, eu quero ter vida. Eu quero enxergar. Talvez, Pai, tenha alguma pessoa querendo ter vida. Vida em abundância no Senhor, Pai. Uma vida centrada em Ti. Por isso, nessa noite, Pai, que o toque do Espírito Santo possa alcançar, Deus, esse meu irmão, esse meu amigo, essa pessoa querida que está nos ouvindo. Ah, Deus Santo, Todo-Poderoso, em nome de Jesus eu te peço, Pai, alcança com amor e graça. Revela, Deus, quem tu és na pessoa do teu Espírito, na pessoa do Espírito Santo, na pessoa de Jesus. Ah, Deus, que esse meu amigo, que esse meu irmão seja tocado, se permita ser tocado. Ah, Deus, eu não sei, Deus, aquilo que eles têm vivido, quais têm sido as suas dificuldades, as suas lutas, os problemas, Pai, porque nós sabemos que passamos por dificuldade. A tua palavra mesmo nos diz, Jesus mesmo nos diz, que no mundo nós teríamos aflição, mas que deveríamos ter bom ânimo, porque Ele venceu para nos dar o exemplo. E em Cristo Jesus somos mais que vencedores. Por isso estamos aqui, Pai, te pedindo, ó Deus, em nome do teu Filho amado Jesus Cristo, Pai. Toma, Deus, essa vida, Deus. Toma, Pai, esse meu irmão, essa minha irmã. Deus, toma cada família, Pai, aqui em Tocantins, a cada ouvinte, Pai, que está sendo alcançado através do Facebook também. Ah, Deus Santo Todo-Poderoso, que essa certeza, Pai, possamos ser convictos dessa certeza, que existe uma promessa central, que Jesus é o caminho, a verdade e a vida, vida eterna com o Senhor. Por isso, Deus, eu te peço, Pai, em nome de Jesus, que esse meu amigo, que esse meu irmão possa se permitir ser tocado pelo Senhor. Por isso, Deus, obrigado. Obrigado pelo teu amor. Obrigado, Jesus, pelo teu sacrifício na cruz. Sacrifício esse, Deus, que nos deu acesso, Pai, o livre acesso ao Pai. Obrigado, Jesus. Obrigado porque hoje eu posso te alcançar. Porque através de uma oração eu posso clamar e o Senhor pode me ouvir. Me sustenta, Deus, sustenta cada amigo, a cada irmão, Pai. Nos sustenta, Deus, a nossa caminhada, os nossos dias, as nossas vidas no Senhor. Ah, Deus, nos conceda uma noite, Pai, ainda abençoada, nos guarda. Que amanhã, Deus, as misericórdias do Senhor venham se renovar sobre cada um de nós. Obrigado, Jesus, obrigado pelo teu amor que não desiste. Obrigado por esse amor que nos chama de filho, filho amado. Por isso, Deus, eu te peço, Pai. Por isso, Pai, nessa noite eu já te agradeço por todo o seu cuidado, Pai, porque o Senhor tem cuidado de nós, a manifestação do teu Espírito Santo tem, Deus, alcançado as nossas vidas. Ah, Deus, alcance esse meu irmão, Pai. Talvez ele nunca ouviu, Pai. Talvez ele nunca foi tocado. Que nessa noite, Deus, seja a noite. Que essa noite, Deus, seja a noite desse encontro. Assim como esse cego disse que ele queria enxergar. E muitas das vezes, Deus, não é a falta de uma visão, mas é uma visão espiritual. Nos faça enxergar um mundo espiritual. Nos faça ver Jesus pela fé. Nos faça caminhar com Jesus através da fé em Ti. Por isso estamos aqui, Pai, grato ao Senhor, te louvamos, te bendizemos, te agradecemos, no nome glorioso e poderoso de Jesus, amém e amém. Que Deus abençoe.

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0: Boa noite, boa noite, boa noite, boa noite.
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0: Boa noite, Tocantins. Boa noite, Minas Gerais. Boa noite, Brasil. Boa noite, mundo. Boa noite, Jesus. Boa noite, povo lindo ligado na frequência 104.9. Rádio Alcance FM. Muito mais com você, aonde você estiver. Amor e alegria é

Aí a quinta especial, né? Quintou a semana. É a quinta do Misto Quente pra você até as 21h. 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Clínica Renascer, Boneck Bauer, Misto Quente até as 21h. Não canse! É isso aí, galerinha, vamos lá. Vamos lá de Sugar Sugar.

0: É você ligado nas frequências 104.9. É o Cans FM, é muito mais com você onde você estiver. É o misto quente pra você até as 9 da noite. Vem comigo. 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Vem comigo e vamos lá de alegria. Ah, Zezé de Camargo e Luciano.
1: E aí, Luciano?
0: Mexe que é bom.
1: Vamos, Zezé. O que tá faltando então, Luciano?
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1: Então quer ver todo mundo na contagem da alegria com a gente? Todo mundo.

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É você ligado em Alcance FM, quem tá ligadinho com a gente é a Roseli e o Décio, o homem do forno quente. Alô, Décio, alô, Roseli, na comunidade dos Gonçalves. Um abraço aí pra toda a galera da comunidade, né? A dona Hilda, matriarca da família também aí, um abração, né? Ah, gente boa demais, Zilminha, cadê a Zilminha, hein? É, Zilminha. É, a Rosineia, o Vaguinho, galera toda ligada aí, né? Bacana, bacana, legal, legal. Vamos lá, então. A banda agora é Garotos de Rua. Ah, tô de saco cheio. Vem comigo.

aí sim, um abraço aí pro amigo Sérgio Peixoto. Alô, Serginho, lá do Santuário Ponto de Luz, na Fazenda das Pedras, município de Guidoval, home de Elton John. E vai também pra Lenir Gonzaga e o Luiz, no bairro Grama.

Sérgio Peixoto oferecendo a música aí pra galera ligada aí dos Comunidades dos Gonçalves, beleza, beleza? E vai também pra Silene e oferece também pra mim também. Obrigado, Sérgio. Valeu. Vamos nessa com Henrique Juliano, Conexão.

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4: É isso aí, você ligado no Alcance FM. 8:03, vamos pro apoio cultural. Voltamos já já com muito mais pra você, hein? É Pai Bola, estou de volta, segura aí.
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0: É isso aí, você é ligado no Alcance FM 104,9, tá no alcance, tá legal. Tá aqui coladinho no misto quente pra você, ele, o amigo Celso Verbena, um abraço pra você, pra Eliane, todo mundo ligado aí no alcance, valeu, valeu. O José Lúcio Reis, lá do bairro Boa Vista, filho, é, o Zé Lúcio, tá ali na praça do Mercado do Vô, como é que chama que é a praça? É isso aí mesmo, Mercado Vô ali, na praça ali, o Zé Lúcio do Zé Alcides, aquele abraço, garoto. E quem tá ligadaço com a gente também é ele, o meu amigo Juliano. Tocamos sua música aí, garoto, né? É, a música é dos Milionários Zé Rico, participação aí, Milionários Zé Rico, Vitor e Léo. É Estrada Vermelha, foi pro meu amigo Juliano, o mais conhecido como Caranguejo, o Homem-Aranha dos prédios, o Homem-Aranha da pintura, porque ele pinta só do lado de fora. É prédio de qualquer altura, ele sobe, ele desce, ele faz tudo. Perfeito, hein? É o Juliano, perfeito. Aí, o Adriano Nonato lá no Beija-Flor, ligado.
1: Fala, bonito.
0: Fala, meu amigo. Oi.
1: Quando a vida parecia assim. Eu quero mandar essa música para o Cuba, quero mandar para a Losaine.
0: A Losaine. É Losaine.
1: Quero mandar para a Adriana, o Mauro. Ah. Lá na montanha, lá em cima, lá, viu?
0: Lá, lá, lá, mantém lá em cima, lá, viu?
1: Um sininho.
0: É.
1: Falou, boneque, meu amigo boneque.
0: Beleza, é, beleza.
1: Mais uma semana, quinta-feira, né?
0: É, isso aí, garoto.
1: É, eu quero mandar também para a Vanessa e vai para o Adilson.
0: É, beleza.
1: Manda pro Xexó também, da 104,9, da segunda a sexta, viu?
0: Beleza, valeu, valeu, valeu. E... é nóis, meu amigo. Boneque, é assim diz ele, Juliano.
1: É, bom dia pra vocês, viu?
0: Bom dia.
1: Bom programa da noite pra vocês.
0: Bom dia, tchau. Bom programa da noite, beleza, beleza. Aí.
1: E vou mandar pro Saulo Cancela.
0: Tá,
1: vou
0: bom, chega.
1: Zé Rubinho. Pare. Falou, boneque.
0: Valeu, Adriano. Valeu, garoto. Tem mais aqui.
2: Boa Rosa. Noite, boneque.
0: Fala, Sininho.
2: Tá bom, aí.
0: Tá bem? Bom demais aí.
2: Já tomei uma madeira já.
0: Deitado já tomou uma madeira? Não, hein? Tá deitado no canto do papai e da mamãe.
2: Pra ele aqui.
0: Beleza, seu Zico e a dona Lourdes?
2: Tá ligado.
0: Muito bem.
2: Eu vou beijar a flor. É... o Cleber tá ligado também lá, né?
0: É o Cleber. Mauro. Tá ligado aí, com certeza.
2: Adriano.
0: Adriano.
2: Tá com uma Lizinha.
0: A Lizinha, tá Luzia lá, Lizinha.
2: Tamar.
0: João Braga.
2: Com uma Lizinha, é... meu compadre.
0: João Braga.
2: Aqui na grama também não. Beleza. Tudo escuta.
0: Isso aí, meu amigo Sininho.
2: Um abraço pro compadre.
0: Sininho, boa hoje noite. Andou 150 quilômetros pra ouvir a Rádio Câncer. Muito bem, Sininho, parabéns pra você e muito obrigado pela sua audiência. O Sininho, o João Braga foi passar na fogueira, rapaz, tostou a sola do pé tudo, coitado de João Braga. Muito bem, né? É a fé tudo, né? Se fosse o Sininho, não queimava, né? Sininho tem muita fé, viu? Sininho. É isso aí. Quem tá ligadaço aí com a gente, o Adriano Donato, né? Quem tá ligadinho também é a Cristina, esposa do Renatinho. Alô, Cristina, um abraço pra você, boa noite, obrigado pela sua audiência aí. Vamos que vamos, né? É, e ela pediu uma música, vamos tocar pra ela aqui a música do Zé Ramalho. Que isso, hein? Que pedido é esse, hein? Show de bola! Bacana, bacana, Sinônimos, boa noite pra você. 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Vem comigo, boa noite.

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5: Meu amigo Giovanni Pedreiro, lá no Giovanni Pedreiro, Astolfo Dutra. Também o Adilson Abeia. O Walter, a Marlene, também Astolfo Dutra. Beleza, beleza, hein? A Fátima em Itamaraty de Minas. Alô, Fátima! Um abração pra essa galera ligada em Alcance.
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5: Ô Sininho, alô Sininho. Olá Sininho, fala comigo.
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5: Ô Sininho. Sininho já tomou uma madeira, rapaz. Eu achei que o Sininho passava na fogueira, rapaz. O Sininho não passa, não. O João Braga passa, rapaz. O João Braga é doido, rapaz.
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5: Ai, ai, beleza, beleza. Vamos lá, vamos chegando aí, o Creedence.

Beleza, beleza, você ligado aí na Alcance FM 104,9. Bom demais, hein? Muito bom saber que você está sintonizado aí na Alcance.

0: É ruim de pisar em brasa, hein?
1: Aí, Leio Sininha.
2: Boa noite, meu filho.
1: Boa noite, minha filha.
2: Aqui, eu quero ouvir o Amado Batista.
1: Amado Batista, pra sério.
2: Eu quero oferecer pra Fátima, pra Gracinha.
1: Fátima em Itabaraty.
2: Todo só de Dom YouTube, só do Rio Pomba, tá? Pra Margarida. E pra todos meus amigos que estiverem ouvindo. Maria Cida Américo. E um abração pra você. Fica com Deus aí,
1: beleza,
2: tá bom?
1: Com Deus também, minha filha.
3: Tem mais... Boa noite, Boneca.
1: Fala, Dilson!
3: Agora pra poder
1: Adilson
3: ligar na FM 104, Alcance de Tocantins.
1: Aí, garoto!
3: Misto Quente. Boa noite pra você, bom programa e boa noite pra todos os ouvintes seus da rádio. Todo mundo gosta muito do seu programa.
1: Beleza.
3: Nós estamos aí pra ouvir. Boa noite, fique com Deus.
1: Obrigado, meu amigo.
4: Flamengo!
1: Fala aí, Fátima. Fátima indo para o barco.
5: Isso. A música do Renato Teixeira, a Amizade Sincera.
1: Amizade Sincera.
5: Todos os ouvintes da rádio.
1: Beleza. Tá ligado aí no Alcance?
6: Boa noite, meu amigo.
1: Fala, Giovanni Pedreiro, o homem que constrói.
6: Alcance FM.
1: Giovanni também é flamenguista.
6: Mandando um boa noite para nosso amigo João Curió.
1: É.
6: Batata Curió. Celinho Sabor da Fruta.
1: Celinho.
6: Robinho Canela Seca.
4: Flamengo!
6: Capitão Rogério.
1: É o Capitão Nelson Rogério.
6: Da banca. Todos os amigos da Alcance FM. Também a Dona Fátima, Itamaraty de Minas.
1: A Fátima Itamaraty. Hoje tem o bar.
6: Ligadinho aqui, o Boni, na Alcance FM.
1: Beleza, Giovanni Pedreiro, o homem que constrói.
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1: Tem mais aqui, Juliano. Fala comigo, o Homem-Aranha dos prédios.
8: Parabéns, parabéns. Eu ouvi na programação do Misto Quente. Aqui, esquece de tocar aquela música nossa, não.
1: Já mandei ela aí, cara.
8: Estrada Vermelha.
1: Já mandei Estrada Vermelha. Manda um abraço
8: para todos os ouvintes aí.
1: Mas valeu.
8: A Dona Célia, o Mauro, estão ouvindo aí.
1: Beleza, garoto. A Dona Célia não, a égua velha, né? É, não gosto de chamar a Dona Célia, não. Boa noite, Boniek. Estou... ouvindo, é a Madalena, Madalena e o Zé, lá no bairro Boa Vista, sintonizada aí no Alcance, que beleza, né? Então vamos lá de Amado Batista, pedido aí da Égua Véia, sua partida, essa mesmo, Zélia. Amado Batista, sua partida, vem comigo, boa

0: 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Vem comigo, vamos lá.
1: Boa noite, meu amigo.
0: Fala, Biati. É o Biati. Fala,
1: Biati. Tamo junto, hein? Bom demais da conta, misto quente. Beleza pura.
0: E aí, garoto.
1: Bom, se por acaso você tiver a música que eu te mandei, que é da que eu fiz pra Bilu, e quiser tocar, pra mandar abraço, beleza? Um abraço, com
0: beleza.
1: Deus.
0: Beleza.
2: Flamengo! Boa noite. Eu e o Luiz estamos aqui curtindo o programa.
0: Beleza, Lenir Gonzaga?
2: Agradeço o Sérgio que ofereceu música pra nós.
0: Alô, Sérgio. Obrigado, Sérgio.
2: Aí eu tô... Eu quero que você coloque uma música bem bonita aí, tá? Pra você... O Sérgio, todo o pessoal da Medicina Alternativa.
0: Opa, tá? Beleza, obrigado.
2: Sem citar nomes. E pro compadre Simim também.
0: É.
2: Boa noite.
0: Tô sabendo que segunda-feira você vai levar pastel.
3: Do Boneto aqui.
0: Ô, Vaguinho, de Dores do Turvo. Fala, Vaguinho.
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0: Beleza, Vaguinho?
4: Boa noite, meu amigo.
0: Rosineia,
4: nós estamos todos curtindo Rádio de Alcance.
0: Olha pra você ver. Ah, que é isso, menino? É, ela é danada pra falar assim, olha pra você ver. É, e tá lá curtindo a Rádio Alcance. Que beleza, que maravilha. Muito obrigado aí.

0: beleza? Você é ligado no Alcance FM 104,9.
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0: Quem tá ligadinho com a gente é a Sirlene da Empada. Ê, Sirlene, hein?
2: Vasco! Vasco! Vasco!
0: É, a Sirlene vascaína, tá ligado com a gente aí, lá no bairro Teixeira de Melo. Aquele abraço, uma boa noite aí pra você, sintonizado na Alcance.

Vamos lá, galera! Chegando aí, King Carnes, Grace and the Night. Um abraço aí, vai pra Sirlene, ligada no alcance, e o Romeu.

Beleza, beleza, você ligado aí na Alcance FM 104,9. É um misto quente pra você até as 9 da noite. Olá, meu amigo Biati também tá ligado aí com a gente, né? Alô, Biati Wallace. Ele, flamenguista. E a sua amada Bilu. Alô, Bilu. De Bilu pra Wallace. Wallace para Bilu. Valeu, Biati.

0: Beleza, que música, hein? Legal demais, hein? Pros dois, hein? É, Fiat Bilu, BBB.
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0: É você ligado aí no Alcance FM. Tá pintando aí música legal, hein? Vamos lá, beleza, beleza? Tá chegando aí o quarto de mansão. Vai, música legal de alguém para alguém.